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1: Olá, boa noite.
2: Boa noite para você que nos acompanha em todo o país.
1: Terça-feira, 25 de agosto de 2026.
2: Vamos aos destaques do dia.
1: Proteção no ambiente digital.
2: TikTok é multado em 153 milhões de reais por irregularidades no tratamento de dados de crianças e adolescentes.
1: E plataformas digitais têm até 17 de setembro para publicar relatório sobre medidas adotadas para a defesa desse público na internet.
2: Quem fala sobre o assunto é Fabrício Lopes, da Agência Nacional de Proteção de Dados.
3: Ele é uma maneira que a empresa tem de contar para a sociedade todos os seus esforços e processos que ela está fazendo para obedecer ao ECA Digital, especificamente no que se refere a lidar com denúncias.
1: Microempreendedores individuais podem prestar serviços a órgãos vinculados à administração federal.
2: São atividades, serviços como manutenção e pequenos reparos. Natália Koslick.
4: Nesta terça-feira foi publicada no Diário Oficial a atualização de dois editais que acrescentam 136 tipos de serviço à plataforma Contrata Mais Brasil.
1: Mês da gestante reforça a importância do pré-natal desde os primeiros sinais da gravidez.
2: Cuidados com a saúde da mãe e do bebê começam ainda no início da gravidez. Graziele Bezerra.
5: O pré-natal é o passo mais importante para uma gravidez saudável, tanto para a mãe quanto para o bebê.
1: Hoje, na apresentação da Voz do Brasil, eu, Luciana Vasconcelos e Luciano Seixas.
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1: A empresa ByteDance, controladora da rede social TikTok, foi multada em 153 milhões de reais por não garantir segurança de dados de crianças e adolescentes.
2: Entre as irregularidades apontadas pela Agência Nacional de Proteção de Dados estão o vazamento de informações e o direcionamento de publicidade a esse público.
1: A controladora da TikTok se comprometeu a fazer mudanças.
6: A decisão é resultado de um processo de fiscalização que identificou irregularidades nas duas formas de acesso ao TikTok, com e sem cadastro. Segundo a NPD, Agência Nacional de Proteção de Dados, a plataforma tratou dados de crianças e adolescentes sem uma base legal adequada e não adotou medidas suficientes para impedir esse tratamento e o cadastro desse público, explica Fabrício Guimarães Lopes, superintendente de fiscalização da NPD.
7: É um processo longo, né, que resultou nessa multa de 153 milhões.
3: A empresa não estava tomando as medidas necessárias para impedir que crianças e adolescentes acessassem a plataforma dela, e esse tratamento, além de ser em desacordo com a lei, acabou também sendo utilizado para oferecer publicidade para crianças e adolescentes no ambiente que a gente já sabia que não era apropriado para ela.
6: A NPD determinou ainda a eliminação dos dados coletados de forma irregular, e a ByteDance se comprometeu a implementar um plano de conformidade para melhorar a proteção de crianças e adolescentes no TikTok. Entre as medidas estão configurações de privacidade mais restritivas para menores de 16 anos, que só poderão ser alteradas com autorização dos responsáveis, além do reforço da supervisão parental e de filtros de conteúdo. Medidas que são fruto da fiscalização da agência reguladora, garantiu a diretora da NPD, Lorena Gilberti Coutinho.
8: A atuação da NPD, ela não se resumiu a essa...

0: A multa que foi imposta, muito mais importante que isso, foram as melhorias trazidas, né, que foram incorporadas ao modelo de negócio da empresa e que vão trazer um ambiente muito mais seguro para crianças e adolescentes.
1: O diretor-presidente da NPD, Valdemar Gonçalves Orunho Júnior, destaca que outras plataformas também estão sendo analisadas para que os direitos de proteção de dados sejam garantidos.
2: É ficar bem claro que nós estamos atuando, é uma atuação bastante técnica, bastante em cima da lei, a Lei Geral de Proteção de Dados, agora também com o nosso ECA digital.
1: A decisão ainda pode ser contestada pela empresa no conselho diretor da NPD, no prazo de 10 dias úteis. Reportagem Pablo Mundim.
3: Em nota, a plataforma TikTok informou que apresentou um plano de conformidade à NPD, que foi aprovado pela agência no ano passado.
4: A empresa diz que a multa se refere a um período anterior a 2021 e não reflete as medidas implementadas pela plataforma, como a adoção de 50 recursos e configurações voltados para a segurança de crianças e adolescentes.
3: Provedores de aplicações de internet, como as plataformas digitais direcionadas a crianças e adolescentes, devem publicar relatório até 17 de setembro sobre medidas de proteção a esse público.
4: A jornalista Mariana Jungmann conversou sobre o tema com Fabrício Lopes, superintendente de fiscalização da Agência Nacional de Proteção de Dados. Vamos ouvir.
5: Olá, superintendente, muito bem-vindo à Voz do Brasil. Vamos começar falando um pouco sobre o trabalho da NPD, a Agência Nacional de Proteção de Dados, né? É um órgão relativamente novo que foi instalado em 2020. O senhor pode explicar para a gente, né, para o nosso ouvinte, qual é a função da agência, suas áreas de atuação?
6: Olá, Mariana, bom dia e bom dia a todos que estão nos vendo, nos ouvindo. A Agência Nacional de Proteção de Dados, ela começou para garantir que dados pessoais de cidadãos brasileiros fossem tratados com respeito e sem abusos. O fato das pessoas poderem coletar informações sobre nós e trabalharem com elas não permite que as pessoas façam qualquer coisa com essas informações. O uso desse dado tem que ser legítimo e nunca pode ser em detrimento do cidadão, do titular de dados. E recentemente a gente teve alguma ampliação das nossas competências, mas acho que a gente posso explicando isso ao longo do período também.
5: É, eu ia justamente comentar isso. Mais recentemente, a NPD ganhou aí mais notoriedade porque é o órgão responsável por fiscalizar as plataformas digitais no que se refere ao cumprimento do Estatuto Digital da Criança e do Adolescente, que foi aprovado no ano passado e que teve aí, tem aí um impacto muito grande, né? Como que é feita essa fiscalização? Quais são os pontos principais que a NPD observa, então, ao fazer a fiscalização sobre o cumprimento do ECA digital?
6: Nós já vimos fiscalizando, em função da nossa competência de proteger dados pessoais, vários temas que tangenciavam a proteção de crianças e adolescentes no ambiente digital. Então, quando foi proferida a lei, editada a lei, ela foi depois entrou em vigor, nós ampliamos aquilo que a gente podia fazer no ambiente digital para proteger crianças e adolescentes. Então, a gente trouxe os métodos de fiscalização que a gente tinha para a proteção de dados pessoais para dentro do ECA digital também. É uma lógica em que a NPD procura conhecer o setor. Então a gente faz um monitoramento e esse monitoramento ele trabalha inclusive com informações que a própria sociedade encaminha para nós, que a imprensa encaminha para nós, que o Ministério Público e outras autoridades também encaminham para a gente, que a gente faz uma grande condensação dessas informações para que a gente tenha condições de escolher para onde apontar a nossa fiscalização e o nosso foco. É um universo muito vasto, a gente precisa priorizar. E essa priorização não pode ser com base no humor, do bom humor do fiscal. Tem que ser com base em dados, em fatos que consigam orientar a nossa atuação e que ela seja, esteja em sintonia com aquilo que a sociedade traz para a gente como urgência, como necessidade para ela.
5: Agora, a gente está num período importante também para essa fiscalização, porque está correndo aí o prazo para essas empresas entregarem os relatórios de transparência sobre o acesso de crianças e adolescentes, né? Quais são as informações que têm que estar nesses relatórios e para que eles servem?
6: O relatório de transparência, vamos lá, acho que vou começar dizendo por que que ele serve. Ele é uma maneira que a empresa tem de contar para a sociedade todos os seus esforços e processos que ela está fazendo para obedecer ao ECA Digital, especificamente no que se refere a lidar com denúncias. Porque, e há um cuidado, um balanço muito sensível no ECA Digital, que não é a NPD quem faz o controle do que pode e não pode ficar no ar. Esse controle, ele é um controle dividido entre o titular de dados, entre o pai da criança adolescente, entre a própria criança e a plataforma, em que as pessoas indicam para a plataforma aquilo que elas entendem que é uma violação, e a plataforma recebe aquela demanda e precisa avaliar e retirar do ar no tempo correto. A NPD faz, o papel da NPD é garantir que essa conversa entre titular, entre cidadão e criança e a plataforma aconteça conforme as regras da lei. E aí o relatório de transparência é uma maneira que essa empresa tem de contar para a sociedade o que ela já está fazendo, porque é um pouco diferente ela mandar um relatório só para a gente avaliar aqui. Na verdade, a ideia é que isso seja público e que a sociedade consiga, inclusive, pegar essas informações e fazer pesquisa e montar indicadores. Então, a ideia do relatório de transparência é isso. O que vai ter lá? Vai ter, por exemplo, informações como quantidade de denúncias que ela recebeu, tempo médio de tratamento, de onde ela mais recebeu denúncia, qual foi o tipo mais de denúncia que ela recebeu, quais são os processos que ela costuma fazer, quantas ela atendeu, quantas ela não atendeu, como é que é o processo para lidar com isso. Então, é mais ou menos essa a ideia dela, a empresa trazendo para a sociedade como é que ela está operando, colocando em prática aquilo que a... Até mesmo com um elemento de verificação. Se uma instituição, por exemplo, fez várias reclamações para a plataforma e não aparece no relatório, alguma coisa está errada.
5: Bom, recentemente a NPD determinou a suspensão, né, das transmissões ao vivo pela plataforma Discord. Esse ato ocorreu após um caso de suicídio de uma criança de 13 anos durante uma live na plataforma e foi uma medida cautelar. Existem outras cautelares, superintendente, que podem ser adotadas contra a plataformas, né? E em caso de descumprimento delas, o que, pode acontecer? As plataformas podem ter atuação suspensa no Brasil ou isso depende ainda de autorização judicial? Como é que funciona?
6: Bom, quando é falta cautelar, a gente tem competência e poder legal para emitir cautelares. Mariana, está previsto na lei do processo administrativo. Mas essa cautelar também não fica a nosso sabor. A gente tem que demonstrar que existe um perigo e que existe uma grande chance do que a gente está verificando tem amparo na lei ou está contra a lei para a gente mandar parar, que é o fumus boniores e o perigo na demora. E a cautelar, nesse sentido, ela é delimitada pelo seu aspecto utilitário, né? Para que ela serve, o que ela está tentando impedir. Então, não existe uma medida específica, mas eu posso, eventualmente, a NPD pode, em algum momento, determinar medidas adicionais à plataforma na proporção que a gente entender que a gente ainda precisa fazer mais alguma coisa para proteger crianças e adolescentes no ambiente digital. A ideia de uma cautelar, essa é temporária, isso é importante dizer, ela não é para ser permanente, e a gente tem bastante esperança de que a plataforma vai reagir em tempo de diminuir essa incomodação que gera para a população de não ter mais esse tipo de ferramenta disponível. Mas vamos lá, supondo que ela não cumpra a cautelar ou aconteça alguma coisa, a gente tem que elevar o tom da conversa. Aí existe a possibilidade da superintendência encaminhar para o conselho diretor pedindo que acrescente a medida cautelar também a uma multa diária pelo descumprimento. E veja, isso a gente está dentro da cautelar. A gente pode também, no longo prazo, entender que a empresa não quis cooperar de maneira nenhuma e aí é importante, a gente vai abrir um processo sancionador e sancioná-la pela violação que a gente entende que acontecia, como também por não ter cumprido a cautelar. E aí a situação vai gradativamente ficando cada vez mais severa para a empresa.
5: Muito bem. Bom, nós conversamos com o Fabrício Lopes, superintendente de fiscalização da Agência Nacional de Proteção de Dados. Superintendente, muito obrigado pela sua entrevista aqui à Voz do Brasil.
6: Muito obrigado, Mariana. Um abraço a todo mundo.
3: Você pode enviar sugestões, denúncias, críticas à agência. O endereço é gov.br/ANPD.
4: Prestadores de serviço têm a oportunidade de trabalhar para mais de 2 mil órgãos públicos.
3: Isso por meio da plataforma Contrata Mais Brasil, que acaba de disponibilizar 136 novas atividades.
7: Nesta terça-feira foi publicada no Diário Oficial a atualização de dois editais que acrescentam 136 tipos de serviço à plataforma Contrata Mais Brasil, ligados à manutenção e pequenos reparos e serviços de apoio a ações institucionais e eventos. Com isso, ficam disponíveis 272 atividades em um único lugar. Na prática, funciona assim. O órgão público informa o serviço que deseja contratar, com a localidade e os prazos. Depois, microempreendedores individuais e produtores da agricultura familiar cadastrados são informados sobre as oportunidades e podem enviar suas propostas. Depois de analisá-las, o órgão público escolhe a mais vantajosa e formaliza a contratação. O uso da ferramenta é gratuito para órgãos públicos e empreendedores, sem cobrança de taxas ou comissões. O valor máximo de cada contratação de serviços pela plataforma é de R$ 13.098. Natália Koslick, para a Voz do Brasil.
8: Dicas do Enem.
9: Oi, meu nome é Bárbara Ribeiro e a minha pergunta é: como eu devo começar a me preparar para o Enem?
4: Quem vai falar um pouco mais sobre a preparação da prova do Enem é o conselheiro acadêmico Yuri Vieira. Ele também é professor de biologia e aproveita para dar mais dicas da área.
10: Fala pessoal, tudo bem? Yuri aqui, vou conversar com vocês um pouquinho sobre o Enem 2026. Esse ano temos algumas novidades aí com relação com textualizações de questões, como vocês observaram no Enem passado. Na biologia, fiquem atentos ali à ecologia, à fisiologia humana e à genética. Observem que a genética ela vem trazendo ali questões relacionadas à biotech e a vacinas. Ó, conteúdo muito comum. Fique atentos também que as questões do Enem agora ela vem mais contextualizada, né? Então você tem ali uma conexão com outras disciplinas. O foco agora é gerenciar tempo. Não pensem em ficar decorando conteúdo teórico. Esse momento agora é momento de gerenciar tempo de questões. Resolver o máximo de questões que vocês puderem, tá? Deixe a ansiedade de lado. Trabalhe esse tempo cronometrado e sucesso na avaliação.
4: As provas acontecem no dia 8 e 15 de novembro. 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
4: Estamos no mês da gestante, um período para reforçar a importância dos cuidados durante a gravidez.
3: E o acompanhamento começa logo nos primeiros sinais de que vem bebê por aí.
4: Consultas, exames e vacinas passam a fazer parte dessa rotina e são importantes para acompanhar a saúde da mãe e do bebê e prevenir possíveis complicações.
7: O pré-natal é o passo mais importante para uma gravidez saudável, tanto para a mãe quanto para o bebê. Segundo Olivia Medeiros, diretora do Departamento de Gestão do Cuidado Integral à Saúde do Ministério da Saúde, o acompanhamento da gestação é o que vai garantir uma gravidez segura.
11: Iniciar o pré-natal até a 12ª semana de gestação é muito importante. Ela vai sendo acompanhada com consultas, exames, vacinas, testagens. E qual que é a importância disso? Quando a gente descobre que algum problema de saúde está acontecendo rapidamente, a gente trata isso com uma maior chance de sucesso.
7: A diretora Olivia lembra que as mulheres que fazem o pré-natal pelo SUS recebem gratuitamente a Caderneta Nacional da Gestante, onde ela pode anotar todo o calendário de consultas, vacinas e o histórico de exames. O documento também traz informações sobre violência obstétrica, saúde mental e direito da gestante.
11: Desde o pré-natal, do parto, existe um plano de parto na caderneta, o pós-parto, aí na caderneta da criança já começa todas as informações desse bebê, os marcos do desenvolvimento, as vacinas, né, as consultas. Essas duas cadernetas cumprem juntos, né, esse papel de acompanhamento.
7: A autônoma Maísa Franciane, de 24 anos, faz o pré-natal do segundo filho em uma unidade básica de saúde no Itapoã, Distrito Federal. Ela está com 23 semanas de gestação e, na consulta de rotina, realizou exames de sangue e teste rápido de sífilis e HIV. Todas as informações da idade gestacional foram para a caderneta, que a acompanha por todo lado.
12: Tudo anotadinho. É, sempre a gente precisa, né? E tendo tudo anotado, vai facilitar também no atendimento. Todo lugar que eu vou, até no ônibus, eu tenho que estar com a caderneta.
7: A enfermeira Kênia Kanayama foi quem atendeu a Maísa
13: e diariamente atende outras futuras mamães. Ela fala da necessidade do registro das informações de saúde na caderneta.
14: Uma gestante com sífilis, ela vai ganhar neném, aí se não tem anotado que ela fez o tratamento, aí corre o risco de ter que a criança tomar injeções desnecessárias, né, fazer tratamento desnecessário, porque não sabe se a gestante concluiu o tratamento. Então tem que ter essas anotações na caderneta.
13: A versão online da caderneta da gestante pode ser baixada do site gov.br/saúde. Reportagem Graziele Bezerra.
3: No próximo mês, serão oferecidas mais de 4.500 vagas em qualificação profissional para mulheres em todo o país.
4: Fique atento às oportunidades no Ministério da Educação.
15: Os cursos são realizados em instituições que ofertam a educação profissional e tecnológica. O programa atende mulheres maiores de 16 anos em situação de vulnerabilidade social, vítimas de violência, com baixa ou nenhuma escolaridade. A ideia do programa é capacitar essas mulheres, incluí-las no mercado de trabalho e gerar renda para elas e suas famílias. As qualificações são de graça e têm carga horária mínima de 160 horas. No total, no mês de setembro, vão ser oferecidos 43 cursos presenciais em 32 instituições de 19 estados. Entre os cursos estão auxiliar de cozinha, cuidadores infantil e de idoso, camareira e editor de projeto visual gráfico. Você pode conferir as vagas disponíveis no painel de oportunidades do Programa Nacional de Acesso ao Ensino Técnico e Emprego, ativando o filtro Mulheres Mil. Mais informações você encontra no site do Ministério da Educação.
4: Priscila Machado, para a Voz do Brasil.
3: A batata caiu 37% nas principais centrais de abastecimento, as CEASAs, do país no mês de julho.
4: É o que mostra o 8º Boletim Horti Grangeiro, divulgado hoje pela Companhia Nacional de Abastecimento, a Conab.
3: E além da batata, o tomate e a cenoura também ficaram mais baratos.
4: Segundo a Conab, a redução dos preços é reflexo do aumento da oferta causado pela safra de inverno, como explica a gerente de produtos Horti Grangeiros da Conab, Juliana Torres.
16: A gente teve esse movimento de queda, ele vem acumulado, né? Mês de junho também teve um movimento de queda. Se a gente compara os preços de julho com os de maio, quando o movimento era de alta, a queda foi de 48%, foi ainda mais maior, né? E esse cenário foi devido, né, à alta da oferta da safra de inverno, que forneceu cerca de 20% a mais para as CEASAs. Então, os preços ficaram nesse movimento de queda.
3: Depois de meses de cuidados e recuperação, dois animais silvestres estão de volta à natureza.
4: Um cachorro do mato atropelado enquanto atravessava uma estrada e uma fêmea de macaco prego resgatada com um traumatismo craniano foram devolvidos à Floresta da Tijuca, no Rio de Janeiro.
3: A soltura foi feita pelo ICMBio e pela Secretaria Municipal de Meio Ambiente e Clima, com apoio de uma clínica veterinária especializada.
17: Um cachorro do mato e uma fêmea de macaco prego precisaram deixar temporariamente a vida livre da floresta para enfrentar um período de cuidados, tratamentos e recuperação. Depois de semanas de acompanhamento veterinário, os dois finalmente voltaram para casa. A soltura foi realizada no Parque Nacional da Tijuca, no Rio de Janeiro, em uma ação conjunta com o Instituto Chico Mendes de Conservação da Biodiversidade, o ICMBio, e da Secretaria Municipal de Meio Ambiente e Clima. A história do cachorro do mato começou em abril. O macho adulto atravessava a estrada quando foi atropelado e resgatado. Meses depois, uma fêmea de macaco prego foi resgatada com traumatismo craniano. Dentro do Parque Nacional da Tijuca, a soltura de animais não pode ser feita por qualquer pessoa ou instituição. É necessária avaliação e autorização prévia do ICMBio, como explica o agente de fiscalização do ICMBio, Gleidson Correia.
18: O Parque Nacional da Tijuca, ele permite a soltura, mas mediante uma autorização, para que esses animais tenham nenhum vírus e nenhuma bactéria, para que isso não passe para os animais que aqui habitam dentro do Parque Nacional da Tijuca. Essa autorização, ela nos ajuda a prevenir a soltura de animais exóticos.
17: A história também deixa um alerta sobre educação ambiental. A gerente da Patrulha Ambiental da Secretaria Municipal de Meio Ambiente e Clima, Mariana Ribeiro, reforça os cuidados que as pessoas devem ter ao encontrar animais silvestres.
19: A gente sempre tenta orientar que não alimentem os animais, não se aproximem desses animais, porque isso é o que traz risco para o animal, né? O animal ele começa a ter a oferta daquele alimento e entender que essa aproximação do ser humano é algo seguro quando não é, né? Ele pode ser atropelado, ele pode ser capturado, ele pode ser vítima de várias situações de maus tratos.
17: Caso encontre algum animal silvestre ferido, em risco ou em situação de vulnerabilidade, entre em contato com órgãos de fiscalização e resgate, como a Polícia Militar Ambiental, o Corpo de Bombeiros ou mesmo as Secretarias Estaduais de Meio Ambiente. Reportagem Thaís de Araújo.
4: Estados localizados nas regiões Norte e Nordeste terão a tarifa de energia elétrica reduzida a partir de amanhã.
3: Isso por conta de reajustes tarifários de distribuidoras que operam nessas regiões.
4: Os impactos são para consumidores atendidos em baixa tensão, ou seja, em residências e pequenos comércios.
3: E podem chegar a mais de 10% de redução, no caso da distribuidora Energisa Rondônia.
4: A decisão é da Agência Nacional de Energia Elétrica. As informações estão em gov.br/anel.
3: E essas foram as notícias do governo federal.
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4: Fique agora com as notícias do Poder Judiciário e do Congresso Nacional. Uma boa noite.
3: Boa noite para você. Até amanhã.
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22: Supremo debate a constitucionalidade da lei antifacção em audiência pública, conduzida pelo ministro Alexandre de Moraes.
23: Para o STJ, falta de demonstração de dolo específico impede configuração de nepotismo.
22: Policial federal é condenado pela justiça por envolvimento com tráfico de drogas.
23: Boa noite, eu sou Leandro Bezerra.
22: E eu sou Walter Lima.
23: O Supremo Tribunal Federal concluiu nesta terça-feira a audiência pública sobre a constitucionalidade de dispositivos da lei antifacção em vigor desde março.
22: Durante 2 dias, representantes de órgãos públicos, entidades jurídicas, universidades e organizações da sociedade civil apresentaram diferentes posições sobre os efeitos da norma no combate ao crime organizado e na preservação dos direitos e das garantias constitucionais.
23: Os debates abordaram a prisão preventiva automática, regras mais rígidas para a execução penal, a perda antecipada de bens, o monitoramento de comunicações entre advogados e clientes e a transferência de presos para presídios federais.
22: Também foi discutida a criação de um banco de dados sobre pessoas suspeitas de ligação com crime organizado. Participantes questionaram a falta de análise individual para prisão preventiva e possíveis violações ao Estado Democrático de Direito.
23: Outros defenderam medidas patrimoniais como forma de atingir o financiamento e os lucros das organizações criminosas. A audiência foi conduzida pelo ministro Alexandre de Moraes, relator das 4 ações que questionam a lei.
22: As contribuições vão subsidiar o julgamento quando o Supremo decidir se as regras serão mantidas, limitadas às declaradas inconstitucionais.
23: Falta de demonstração de dolo específico impede a configuração de nepotismo.
22: A conclusão é do STJ, Fátima Uchoa.
24: O Ministério Público de Minas Gerais ajuizou ação civil pública pela suposta prática de nepotismo contra um prefeito e as 2 filhas dele, nomeadas como secretárias municipais. O Tribunal de Justiça Estadual julgou o pedido improcedente e no STJ a primeira turma negou o recurso especial. O relator ministro Paulo Sérgio Domingues apontou que o fato de o prefeito ter nomeado as filhas como secretárias municipais, ainda que reprovável, sem o elemento subjetivo necessário e a demonstração de prejuízo ao erário, não configura improbidade. Para o relator, isso depende de outros elementos, como fraude ou ausência de qualificação técnica, e nesse caso, a corte local concluiu que as nomeadas possuíam capacidade técnica e não houve favorecimento econômico ou político nem fraude nas nomeações.
23: E se um erro do seu empregador te fizer perder dinheiro na aposentadoria complementar?
22: Quem julga isso? O TST decidiu que é a Justiça do Trabalho. Mila Amaral.
4: O caso é de uma ex-bancária da Caixa que diz que o banco não incluiu uma parcela chamada CTVA no cálculo do plano de previdência dela e isso teria reduzido o valor da aposentadoria. Para o Tribunal Regional de Minas, o caso não era trabalhista e por isso extinguiu o processo. Mas a segunda turma do TST reformou a decisão. Por unanimidade, os ministros entenderam que a bancária não quer mudar o benefício. Ela quer indenização por um suposto ato ilícito da Caixa enquanto empregadora. E em caso de ato ilícito de patrão, a competência é sim da Justiça do Trabalho.
23: Justiça condena policial federal e mais três envolvidos em tráfico de drogas e outros crimes no Aeroporto Internacional Eduardo Gomes, no Amazonas.
22: Denúncia foi apresentada pelo Ministério Público Federal. Repórter Sabrina Menezes.
0: Segundo as investigações, os criminosos recebiam as mochilas com as drogas após passarem pela inspeção do aeroporto. Além de facilitar o transporte dos entorpecentes, o policial também acessava os sistemas da Polícia Federal para buscar e fornecer informações privilegiadas ao grupo. O agente federal foi condenado por tráfico de drogas, associação ao tráfico e lavagem de capitais, com uma pena de 26 anos e 7 meses de prisão em regime inicial fechado, além da perda do cargo. O responsável pela logística e transporte da droga recebeu pena de 16 anos e 9 meses de prisão, além de multa, e os transportadores de 4 anos e 9 meses cada um.
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23: A você uma boa noite.
22: E até amanhã.
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2: Eu sou Paula Groba.
5: E eu sou Humberto Pinheiro.
2: E estes são os destaques de hoje do Jornal do Senado, que começa agora.
5: Incentivo ao futebol e novas regras para programas de milhagem entram na pauta do Senado.
2: Projeto permite abater do imposto de renda doações a projetos científicos.
5: Senado pode renovar mais de 2/3 de seus representantes nesta eleição.
2: Boa noite.
5: Boa noite.
2: Dois temas que fazem parte do dia a dia de milhões de brasileiros podem entrar na pauta do Senado: o futebol e os programas de fidelidade que oferecem pontos ou milhas.
5: São projetos aprovados pela Câmara dos Deputados que agora aguardam a análise dos senadores. Repórter Herman Kulitz.
6: O Senado pode iniciar nas próximas semanas a análise de 3 projetos de lei já aprovados pela Câmara dos Deputados. 2 das propostas tratam de futebol. Uma delas prevê o reconhecimento desse esporte como é jogado no Brasil, como manifestação da cultura nacional e patrimônio cultural e material do povo brasileiro. A outra, alinhada com a proximidade da próxima Copa do Mundo de Futebol Feminino, a ser realizada em 2027 no Brasil, busca incentivar a prática profissional dessa modalidade pelas mulheres, para combater a discriminação de gênero. Também será debatido pelos senadores o projeto que cria regras claras para que as pessoas possam usar de forma mais ampla as milhas e pontos que acumulam nos programas de fidelidade, inclusive com a possibilidade de venda para terceiros ou sua conversão em dinheiro. Se forem aprovados, sem mudança pelos senadores, os projetos seguirão para a sanção presidencial. Se houver alguma alteração, voltam para a análise da Câmara dos Deputados.
2: E o Congresso Nacional vai analisar mais uma medida provisória editada pelo governo para tentar conter o impacto do conflito no Oriente Médio sobre os preços dos combustíveis no Brasil. Publicada no Diário Oficial da União nesta terça-feira, a MP destina R$ 3,152 bilhões para ajudar a reduzir os efeitos da alta dos preços do petróleo. O dinheiro será repassado como ajuda financeira do governo a produtores e importadores de gasolina, diesel, gás de cozinha e querosene de aviação.
5: A maior parte dos recursos, 2 bilhões e 552 milhões de reais será destinada à produção e à importação de óleo diesel para o uso rodoviário. Outros 600 milhões de reais serão usados para combustíveis derivados do petróleo. Segundo o governo, a medida é necessária por causa da alta do petróleo no mercado internacional, provocada pelo conflito no Oriente Médio e da oscilação do dólar. O Brasil também depende da importação de parte dos combustíveis que consome, cerca de 10% da gasolina e entre 25% e 30% do diesel.
2: O governo federal tem até o dia 31 de agosto para enviar ao Congresso Nacional o projeto de lei orçamentária de 2027.
5: Mas antes de analisar o orçamento do próximo ano, o Congresso ainda precisa votar a LDO, a Lei de Diretrizes Orçamentárias. É ela que define as prioridades e as regras que vão orientar a elaboração e a execução do orçamento da União. Os detalhes com o repórter Alexandre Campos.
8: De acordo com a Constituição, a Lei de Diretrizes Orçamentárias orienta o governo a elaborar a proposta de orçamento. Mas até agora, o projeto da LDO de 2027, enviado em abril para o Legislativo, não foi aprovado. Diante desse cenário, o governo vai se basear num texto que pode ser alterado para apresentar o orçamento do ano que vem. Diogo Antunes, consultor de orçamento do Senado Federal, explica como essa situação vai ser resolvida.
9: De qualquer forma, antes da aprovação da LOA, é necessário que a LDO seja aprovada, exatamente para que a LDO, de alguma forma, direcione a lei orçamentária anual.
8: O projeto da LDO de 2027 prevê meta de superávit primário de R$ 73 bilhões de reais e salário mínimo de R$ 1.717. No entanto, o governo já anunciou que, por exigências legais, esse valor passará para R$ 1.741. O projeto da lei orçamentária de 2027 deve passar pela Comissão Mista de Orçamento e, posteriormente, pelas duas casas do Congresso Nacional em sessão conjunta.
2: E um novo projeto em análise no Senado pode atrair recursos privados para projetos científicos e tecnológicos desenvolvidos por estudantes.
5: A proposta permite que pessoas e empresas descontem do imposto de renda parte dos valores destinados a essas iniciativas. Repórter Marcela Cunha.
10: O projeto cria a Política Nacional de Fomento à Alta Performance Técnica e Científica, a FOTEC. A ideia é que pessoas físicas destinem até 5% do imposto de renda devido para doações ou patrocínios a projetos aprovados. Para empresas tributadas pelo lucro real, o limite será de 3%. Os recursos poderão financiar equipes de estudantes do ensino técnico ou superior, além da compra de materiais, infraestrutura de laboratórios e participação em competições no Brasil e no exterior. O autor, senador Marcos Pontes, do PL de São Paulo, afirma que a aproximação entre empresas e instituições de ensino ajuda a alinhar a formação às necessidades do mercado de trabalho.
11: Um dos problemas que é muito claro é a participação maior necessária das empresas dentro das escolas e as escolas recepcionarem melhor as empresas. As empresas sabem qual é a necessidade e as escolas elas têm que ouvir as empresas.
10: Entre as iniciativas beneficiadas estão competições de robótica, programação, engenharia, construção de foguetes e satélites, biotecnologia, Olimpíadas do Conhecimento e feiras científicas.
2: As desigualdades que ainda persistem no Brasil foram discutidas nesta terça-feira em audiência pública na Comissão de Assuntos Sociais do Senado.
5: Dois ministros presentes na reunião destacaram a importância de políticas públicas para reduzir as diferenças sociais e garantir mais oportunidades e direitos à população. Repórter Marcela Diniz.
12: O projeto que torna agosto o mês de combate às desigualdades foi apresentado em 2023 pelo então deputado Guilherme Boulos, hoje ministro da Secretaria-Geral da Presidência da República. No debate promovido pela Comissão de Assuntos Sociais, Boulos comemorou dados da ONU que apontam a saída do Brasil do mapa da fome pela segunda vez e a melhora no coeficiente de Gini, indicador usado em estatísticas sobre desigualdade.
25: O IDH, o Brasil pela primeira vez entrou na série do muito alto, que é a dos países desenvolvidos, e lógico, atingimos o índice Gini, o segundo menor nível de desigualdade da história do país.
12: O ministro do Desenvolvimento e Assistência Social, Família e Combate à Fome, Wellington Dias, observou que os resultados poderiam ser melhores com a redução de juros. O senador Paulo Paim, do PT Gaúcho, espera que o projeto que cria o mês de combate às desigualdades seja aprovado na próxima semana na Comissão de Assuntos Sociais.
26: Eu estou tranquilo que esse projeto vai ser aprovado. Eu não tenho nenhuma preocupação. Esse projeto vai ser aprovado, eu espero que seja já na próxima quarta-feira.
7: Eleições 2026.
2: Em 2026, o Senado Federal terá 2/3 de suas cadeiras em disputa, porém o número de renovações pode ser ainda maior.
5: Há estados onde pode haver renovação de toda a bancada de senadores. Quem traz as informações é o repórter Douglas Castilho.
13: Ao contrário das demais casas legislativas, o Senado tem apenas parte de seu quadro de parlamentares renovada a cada pleito. Com mandatos de 8 anos, 54 senadores são escolhidos numa eleição e os demais 27 na eleição seguinte. Porém, o número de caras novas desta vez no Senado pode ser ainda maior. Isso porque, dentre os senadores que ainda têm mandato até 2031, 9 concorrem a outros cargos, como governador e presidente. Se eleitos, abrem suas vagas para seus suplentes e podem aumentar a renovação total do Senado para até 63 novos senadores. O consultor do Senado Federal, Fernando Trindade, explicou como funciona o exercício dos mandatos em campanha.
14: São senadores que estão no meio do mandato. Muitos desses senadores concorrerão aos governos dos seus respectivos estados. A legislação brasileira não considera que haja qualquer incompatibilidade entre parlamentar, seja que parlamentar for, senador, deputado federal, deputado estadual, a permanência no cargo e a concorrência a um outro cargo.
13: Há unidades da federação que podem renovar todos os seus 3 senadores a partir do ano que vem. Um dos casos é Minas Gerais, em que, além das 2 vagas a definir, há um senador em meio de mandato concorrendo ao governo estadual e, se eleito, chamará um suplente. Outro caso é o Paraná. Os 2 senadores atuais, Flávio Arnes, do PSB, e Oriovisto Guimarães, do PSDB, decidiram não tentar a reeleição e a cadeira restante pode ficar para suplente caso o titular em meio de mandato vença a disputa para o governo estadual.
5: Com edição de Paula Groba e trabalhos técnicos de Eliseu Caires, o Jornal do Senado fica por aqui. Acompanhe agora as notícias da Câmara dos Deputados. Boa noite.
2: Boa noite e até amanhã.
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15: Proposta condiciona a diminuição de penas à redução da periculosidade.
16: Audiências públicas vão tratar sobre tarifa zero no transporte público.
15: Comissão debate relação entre preservação cultural e crises climáticas.
16: Deputados apresentam projetos para garantir o bem-estar dos animais.
15: Boa noite. Professora Marcivânia, do PCdoB do Amapá, propõe tipificar como crime a produção, o armazenamento, a venda e o compartilhamento de imagens e vídeos que mostrem maus tratos ou atos de crueldade contra animais. A pena prevista é de 2 a 5 anos de reclusão, além de multa.
16: O projeto também endurece as punições para quem financiar ou lucrar com esse tipo de conteúdo. A ideia de professora Marcivânia é determinar ainda que plataformas digitais removam o material e forneçam informações às autoridades mediante ordem judicial.
15: O projeto permite ao trabalhador faltar 1 dia a cada 12 meses para prestar cuidados a animal de estimação. O autor Valdemar Oliveira, do Avante de Pernambuco, explica que a ausência deverá ser motivada por doença grave, acidente ou recuperação cirúrgica com comprovação de médico veterinário.
16: O texto de Valdemar Oliveira inclui a nova hipótese de falta justificada sem prejuízo do salário. Para ele, a medida busca adequar a legislação à realidade das famílias brasileiras, preservando o equilíbrio das relações de trabalho ao limitar o benefício a 1 dia por ano.
7: Meio Ambiente.
15: Projeto de Beto Pereira, do Republicanos, de Mato Grosso do Sul, fortalece a atuação das polícias militares ambientais e dos órgãos federais no combate aos crimes ambientais. A proposta prevê punições mais severas para o desmatamento em áreas protegidas e para o uso de fogo sem autorização.
16: A proposta apresentada por Beto Pereira também propõe aumentar as penas para quem produzir, comercializar ou utilizar agrotóxicos ilegais. Segundo o autor, o objetivo é reforçar a fiscalização e proteger a biodiversidade do país.
7: Cultura.
15: Comissão da Câmara debateu a relação entre preservação cultural e mudanças climáticas. A repórter Mônica Tati acompanhou a reunião.
3: Os eventos climáticos extremos colocam em risco não apenas o patrimônio material e os sítios arqueológicos, mas também a existência de acervos de saberes e conhecimentos que são essenciais para a forma de viver de comunidades locais. Essa questão fez o deputado Tarcísio Mota, do PSOL do Rio de Janeiro, pedir uma audiência para debater na Comissão de Cultura da Câmara dos Deputados as questões que envolvem as mudanças climáticas e a preservação do patrimônio cultural. Tarcísio Mota afirma que entender que as sociedades vulneráveis são as que mais sofrem com as mudanças do clima e pensar em mecanismos de prevenção e mitigação é papel da Comissão de Cultura.
4: O colapso ecológico planetário é uma realidade. Nós estamos diante de mudanças climáticas cada vez mais intensas, cada vez mais frequentes, e nada indica que o cenário melhorará nos próximos anos ou nas próximas décadas. Temos urgência em encarar esse desafio, mas não podemos ignorar o fato de que o processo da questão do colapso ecológico já é uma realidade entre nós, no Brasil e no planeta Terra.
3: Os debatedores ressaltaram a importância da criação da Carta Brasileira do Patrimônio Cultural e Mudanças Climáticas. O documento destaca que o patrimônio não é apenas um bem a ser protegido, mas uma fonte dinâmica de conhecimento e de tecnologia social para formular soluções contemporâneas baseadas no território. Riscos como a destruição de paisagens culturais no Pantanal, deslizamentos na Mata Atlântica e a desertificação na Caatinga evidenciam a necessidade de abordagens que salvaguardem os territórios. Todos os participantes destacaram a necessidade não apenas de financiamento formal de ações de preservação ambiental, mas também de adaptações para garantir a mitigação dos efeitos climáticos e a sustentabilidade. Da Rádio Câmara de Brasília, Mônica Tati.
21: Direitos Humanos.
16: Leandre, do PSD do Paraná, assina projeto que permite a pessoas com deficiência ou outra limitação física permanecer sentadas durante a execução do hino nacional e em cerimônias cívicas. A proposta altera a lei que determina a todos que fiquem de pé nessas ocasiões.
15: Leandre argumenta que a ausência dessa ressalva pode causar constrangimento a pessoas com mobilidade reduzida e deficientes físicos. A deputada afirma que a mudança corrige uma lacuna na lei sem alterar o dever de respeito aos símbolos nacionais.
16: Daiana Santos, do PCdoB do Rio Grande do Sul, é coautora de projeto que institui a Política Nacional dos Direitos das Pessoas LGBTQIA+. Ela aponta que a matéria transforma em política de Estado ações destinadas ao combate à discriminação e à ampliação do acesso aos serviços públicos.
15: Daiana Santos informa que o projeto prevê uma rede nacional para integrar programas de proteção em todo o país. A deputada também ressalta que o texto inclui espaços destinados ao acolhimento e ao atendimento multidisciplinar para a população LGBTQIA+.
21: Educação.
16: A Câmara lançou uma frente em defesa das universidades públicas estaduais e municipais. A repórter Noelle Nobre acompanhou a cerimônia de inauguração.
17: Foi lançada na Câmara dos Deputados uma frente parlamentar mista em defesa das universidades públicas estaduais e municipais. O grupo tem como objetivo atuar na interlocução entre essas instituições de ensino e o poder público federal. O coordenador é o deputado André Figueiredo, do PDT do Ceará.
18: Nós precisamos valorizar que essas instituições e fazer que elas saibam que aqui no Parlamento elas também serão alvo de atenção, e a frente parlamentar vem muito ao encontro disso, juntar todas essas instituições estaduais e municipais para que possamos também ter um diálogo aberto com o governo federal.
17: A instalação da frente é fruto de uma articulação da Associação Brasileira das Reitoras e Reitores das Universidades Estaduais e Municipais. A associação integra 46 instituições que juntas somam 446 campi e atendem mais de 700 mil alunos. A frente parlamentar mista em defesa das universidades públicas estaduais e municipais conta com 183 deputados e 2 senadores. Da Rádio Câmara de Brasília, Noelle Nobre.
21: Previdência.
15: Ibamar Silva, do Podemos de São Paulo, é autor de projeto que garante ao segurado do INSS o direito de escolher a regra de cálculo mais vantajosa da aposentadoria. Para ele, a medida corrige distorções e dá mais segurança. É favorável ao projeto que facilita a comprovação do tempo de serviço de trabalhadores rurais para a aposentadoria. Relatora na Comissão de Agricultura, a deputada afirma que a medida incorpora à lei um entendimento já consolidado pelo STJ.
16: A proposta reconhece períodos anteriores ao documento mais antigo apresentado, desde que haja prova material reforçada por testemunhas. O texto, de acordo com Marussa Boldrin, evita que trabalhadores do campo percam direitos por falta de registros antigos sobre o início da atividade.
15: Wellington Roberto, do PSD da Paraíba, apresentou o projeto que estabelece regras para o uso, por sistemas de inteligência artificial, de informações capazes de prever o risco futuro de doenças. Ele explica que a proposta exige consentimento específico do paciente para a geração desses dados.
16: Wellington Roberto aponta que o intuito é proibir seguradoras, bancos ou empregadores de utilizar previsões sobre a saúde de clientes para impor condições desfavoráveis. A matéria limita o uso desses dados à assistência médica, pesquisa científica e à formulação de políticas públicas.
7: Consumidor.
15: Marangoni, do Podemos de São Paulo, defende a aprovação de projeto que cria novas regras de proteção aos usuários de planos de saúde. Ele explica que a proposta de sua autoria exige que negativas de cobertura sejam justificadas de forma individual.

0: realizada com critérios técnicos.
1: O projeto de Marangoni também sugere ampliar o direito de contestar decisões das operadoras, com prazos para análise dos pedidos. Pela matéria, se a empresa não responder dentro do período previsto, a solicitação do beneficiário será considerada aprovada.
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3: Saúde.
0: Deputados debateram a criação de um observatório sobre infecções sexualmente transmissíveis entre mulheres. A repórter Silvia Munhato acompanhou.
4: Em audiência pública da Comissão de Defesa dos Direitos da Mulher, foi debatida a criação de um observatório para monitorar a agenda prioritária para o enfrentamento de infecções sexualmente transmissíveis entre mulheres vulnerabilizadas. A medida foi proposta pela deputada Érica Cocai, do PT do Distrito Federal.
5: Construir as condições via emenda parlamentar para que a gente possa fazer este observatório e termos a partir daí a implementação da agenda, indicadores, para que a partir do diagnóstico nós possamos fazer incidência, inclusive sobre as infecções sexualmente transmissíveis e o seu impacto em cada território, que também é diferenciado.
4: A deputada Érica Cocai disse ainda que vai solicitar a inclusão do recorte de gênero no programa Brasil Saudável, que é direcionado para problemas sociais e ambientais que afetam a saúde de pessoas em maior vulnerabilidade social. Uma das metas da agenda relacionada às doenças sexualmente transmissíveis é ampliar em 300% até 2027 o número de usuárias de tratamentos preventivos dessas infecções. As mulheres são muito afetadas por infecções como HIV/AIDS, tuberculose, hepatites virais, HTLV e sífilis, entre elas especialmente as pretas, pardas e das regiões norte e nordeste. No caso da sífilis, por exemplo, 61% das mulheres pretas poderiam ter evitado a doença se tivessem tido acesso ao mesmo tipo de programas que as mulheres brancas. Da Rádio Câmara de Brasília, Silvia Minhato.
3: Justiça.
1: O projeto de Rui Carneiro, do Podemos da Paraíba, estabelece que a atuação perante os tribunais de contas passe a ser atividade privativa da advocacia. Atualmente, outras profissões, como contadores, engenheiros e administradores, podem defender clientes ou apresentar defesas técnicas perante essas cortes.
0: De acordo com o texto de Rui Carneiro, quando a parte não tiver condições de constituir defensor, poderá ser nomeado advogado dativo ou defensor público. Segundo o autor, a medida busca garantir o contraditório, a ampla defesa e o devido processo legal em ações nos tribunais de contas.
3: Segurança Pública.
1: Comissão aprova projeto que condiciona a progressão de pena a exame criminológico. A repórter Maria Neves tem mais detalhes.
6: A Comissão de Segurança Pública da Câmara dos Deputados aprovou o projeto que condiciona a progressão de pena de condenados pela Justiça à comprovação de que o preso não apresenta mais risco para a sociedade. Pela proposta do deputado Kim Kataguiri, do Missão de São Paulo, a redução da periculosidade deverá ser atestada por exame criminológico. De acordo com Kim Kataguiri, embora previsto na lei, o exame criminológico, que deveria funcionar como uma ferramenta central na execução da pena, foi progressivamente esvaziado. O parlamentar afirma que o projeto recupera a importância da avaliação.
7: O exame criminológico, ele é feito, tem uma análise psicológica, tem uma análise de profissionais de segurança pública, né, tem uma análise do próprio histórico daquele sujeito dentro da cadeia. Então, ainda que o sujeito já tenha cumprido o período de pena necessário para progredir, para avançar, ele só terá o direito de avançar quando tiver essas condições atestadas pelo exame criminológico.
6: Ainda de acordo com o texto aprovado, sempre que o exame criminológico recomendar a permanência do preso em regime fechado, a avaliação deverá ser realizada novamente em no mínimo 12 meses. Se a periculosidade persistir, o projeto prevê que o preso poderá cumprir integralmente a pena no regime fixado pela Justiça, sem que isso configure violação de direito. A proposta, que exige exame criminológico para progressão de pena por condenados pela Justiça, ainda terá de ser analisada pela Comissão de Constituição e Justiça. Se aprovada, terá de ser votada também pelo plenário. Da Rádio Câmara de Brasília, Maria Neves.
3: Ciência e tecnologia.
0: Marreca Filho, do PRD do Maranhão, apresentou projeto que obriga bancos e instituições de pagamento a adotar medidas para prevenir fraudes em operações digitais. Entre as medidas, ele destaca a autenticação com pelo menos 2 fatores para movimentações de alto risco.
1: Marreca Filho ressalta que a proposta também prevê bloqueio dos valores ainda disponíveis e aviso ao banco destinatário. O projeto ainda atribui às instituições financeiras a responsabilidade pelos prejuízos quando houver descumprimento das regras ou falha na proteção.
3: Esporte.
0: Vanderlei Bé, do PT de Mato Grosso do Sul, pretende promover um debate sobre os impactos das apostas esportivas na economia e na saúde pública. O parlamentar apresentou requerimento para que a Comissão de Desenvolvimento Econômico realize uma audiência pública sobre o tema.
1: A proposta de Vanderlei Bé prevê a participação de representantes do governo, do comércio, de sindicatos e de entidades da sociedade civil. Segundo ele, a discussão deve subsidiar a análise de projetos relacionados às bets, incluindo uma proposta que proíbe a atividade no país.
3: Economia.
0: A Comissão Mista de Orçamento vai realizar uma série de audiências públicas e entre os temas em debate está a tarifa zero no transporte público. A repórter Silvia Munhato tem as informações.
4: A Comissão Mista de Orçamento aprovou 22 requerimentos de audiências públicas com convites para vários ministros de Estado debaterem despesas de suas pastas. Um dos requerimentos foi apresentado pelo deputado Gilmar Tato, do PT de São Paulo, para discutir a implantação da tarifa zero no transporte público. Segundo o deputado, o transporte é um direito do cidadão, mas ele acaba pagando 2 vezes para usar.
8: Uma mãe, quando entrega uma criança na creche todos os dias, ela não passa no guichê para pagar R$10 todos os dias. Ou quando um cidadão ou cidadã vai no posto de saúde, numa UPA, para fazer uma consulta, ela não paga para fazer a consulta. Por que que ela, quando entra no sistema de transportes, ela tem que pagar?
4: Gilmar Tato diz que 146 cidades brasileiras adotam a tarifa zero, até como forma de evitar o trânsito de carros particulares. A audiência contará com representantes dos Ministérios da Fazenda, das Cidades e da Casa Civil para discutir fontes de financiamento para a tarifa zero. A comissão também elegeu o deputado Marcelo Álvaro Antônio, do PL de Minas Gerais, como segundo vice-presidente. E as comissões permanentes da Câmara estão fazendo reuniões para aprovar as suas indicações para as emendas ao orçamento de 2026. De acordo com a Lei Complementar 210 de 2024, após a publicação do orçamento, cada comissão recebeu dos líderes partidários, após consulta às bancadas, as indicações dos autores de cada ação. Essas indicações têm que ser agora aprovadas por cada comissão para constarem de atas que serão encaminhadas aos ministérios. A Comissão de Turismo, por exemplo, aprovou 27 ações, no valor de R$ 30,6 milhões. A maior delas, de R$ 8,5 milhões, foi indicada pelo deputado Esnaldo Bulhões Júnior, do MDB de Alagoas, para o município de Porto Calvo, em Alagoas. O recurso será usado para a urbanização de uma praça. O menor valor foi de R$ 400 mil, alvo de 3 ações parlamentares. O deputado Valdir Trindade, do Republicanos da Paraíba, também destinou recursos para a construção de praça em Poço Dantas, na Paraíba. Já o deputado Pedro Paulo, do PSD do Rio de Janeiro, destinou dinheiro para apoiar projetos de infraestrutura turística em Barra do Piraí, no Rio de Janeiro. A mesma ação foi proposta pelo deputado Sérgio Brito, do PSD da Bahia, para

0: De Brasília, Silvio Minhato.
1: Relações Exteriores.
2: João Cury, do MDB de São Paulo, pede a instalação da Frente Parlamentar em apoio à integração União Europeia e Mercosul. Produzido pela Rádio Câmara, com trabalhos técnicos de Everson Urani e apresentação de Val Monteiro e Márcio Aquilissardi. Boa noite.
3: Uma ótima noite para você e até amanhã.
1: Você ouviu A Voz do Brasil. Boa noite.

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4: 22 horas e 3 minutos.

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2: Boa noite.

0: 22 horas e 12 minutos.
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2: 22 horas e 32 minutos.

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1: 22 horas e 41 minutos. Boa noite.

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3: Gazeta! 9 minutos faltando para as 23 horas. Boa noite.

23 horas e 2 minutos.

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2: Hora certa, 23 horas e 31 minutos.
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3: Gazeta! 23 horas e 39 minutos.

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1: Boa noite, 23 horas e 49 minutos.

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2: 1 hora e 1 minuto.
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2: 1 hora e 31 minutos.

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2: Rádio Gazeta FM, 2 horas e 1 minuto.

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1: 92.9. 3 horas e 3 minutos.

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3: Rádio Gazeta FM, 3 horas e 32 minutos.

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3: 4 horas e 4 minutos.

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2: Rádio Gazeta FM, 4 horas e 31 minutos.

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1: Gazeta 92.9, 5 horas e 22 minutos. Bom dia!

0: 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Bom dia, 5h29.
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2: Tá na Gazeta, 5:30.
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1: E aí, minha gente? Bom dia, bom dia! Tudo bem? Tudo certo contigo? Se tá bom, então tá excelente! Porque a nossa intenção, você já sabe, né? É fazer com que as coisas fiquem no mínimo um pouquinho melhores ainda. Eu sou Alessandro Tavares, mas numa boa você pode me chamar de amigo. E a partir de agora é naquele esquema, feliz e contente com Deus à frente sempre, sempre. E nós vamos é juntos na mais pura emoção e nas boas vibrações nas ondas do rádio, ao som dos 92.9 da sua Rádio Gazeta, até às 9 horas da manhã, te fazendo companhia com música e informação. Bom dia! Bom dia para você que tem por casa, tomando seu mate, tomando seu café da manhã, na sintonia do Conectado, que possamos fazer juntos uma excepcional e produtiva manhã de quarta-feira, hoje, já dia 26 de julho, né? Aliás, de agosto, né? Obrigado pelo teu carinho, pela tua companhia, esteja você onde estiver fazendo o que estiver fazendo. Bom dia todo especial também para o amigo trabalhador, pessoal que está se preparando para ir para o trabalho daqui a pouquinho, para o pessoal que já está aí trabalhando, bom trabalho, boa jornada, que esta quarta-feira seja maravilhosa e produtiva para cada um de nós. E um bom dia todo especial também para o amigo motorista, porque tem muita gente que nos dá o prazer da carona pelas ruas da cidade, pelas estradas da região, nesse comecinho de manhã. Obrigado pela sua audiência com a gente aqui na programação do Conectado. Claro que aqui na programação da 92, a tua interação com a gente é sempre muito bem-vinda através do WhatsApp Gazeta 991-83-6300. 12 graus e a temperatura hoje, como dizem os mais antigos, vira o vento, né, gente? Daqui a pouquinho falo para você sobre a previsão do tempo, como é que fica para hoje e para os demais dias ainda desta semana. E a chuva vem por aí, principalmente a partir de amanhã. Mas eu conto com detalhes para ti já já aqui na programação do Conectado. Combinado? Então tá bom, dá um volume a mais e vem com a gente até as 9 para fazermos juntos mais uma programação aqui na Gazeta, que tá só começando com música e informação. Bora de som aqui na programação? Já vou mandar um abraço pro pessoal que vai interagindo com a gente, pessoal que já tá na estrada, né? Saindo de casa rumo à IRS-142, nosso amigo Josias, né? Também tá sempre na sintonia do nosso Conectado, no trecho Carazinho do Metoque. Valeu pela companhia, Josias. Mandou a foto aqui, hein? O pessoal vai tomando mate, né? Na sintonia da Gazeta. Valeu, valeu pela companhia. Boa jornada, bom trabalho. Que essa quarta-feira seja maravilhosa, de muitas coisas boas, tá bom? Bom deslocamento para vocês aí no trecho Carazinho do Metoque. São 6 da manhã com 10 minutos. Bora começar o nosso encontro hoje no embalo de João Paulo e Daniel, para recordar. Poeira da Estrada, são 6:10. Bom dia para você.

Gino e Geno, marcando presença aqui na sintonia da Gazeta, na programação do teu Conectado. Agora são 6 horas da manhã com 16 minutos. Bom dia para você na sintonia da Gazeta. Uma excelente, produtiva manhã de quarta-feira para todo mundo. Bom dia também para nossa querida amiga Dona Carmen, também está sempre na sintonia da Gazeta, aqui no Conectado, passando para deixar um excelente e abençoado dia para todos que estão à escuta. Para a senhora também, Dona Carmen, que essa quarta-feira seja maravilhosa, cheia de coisas boas, tá bom? Obrigado pelo carinho e pela audiência com a gente aqui na programação da Gazeta. Agora são 6 horas da manhã com 17 minutos, 12 graus e a temperatura, e a gente fala aqui na programação do nosso Conectado agora sobre a previsão do tempo.

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1: Quarta-feira será de sol entre nuvens e temperaturas amenas para praticamente todo o território gaúcho. A expectativa é de que um ar mais quente avance sobre o estado, né, e a partir de amanhã traga chuvas. A quarta-feira será de sol com nuvens e temperaturas mais amenas em praticamente todo o território gaúcho. Conforme a Metsu Meteorologia, um ar mais quente deve avançar sobre o estado após dias de influência de ar frio. O amanhecer hoje foi um pouco mais gelado, mas menos gelado que as últimas manhãs, né? Mas vai ser um pouco mais quente hoje do que vai ser ontem, tá? Aliás, vai ser amanhã. A projeção, gente, já que a partir de amanhã a chuva comece a chegar, tá? Agora vai ter um fenômeno até estranho, né? Apesar desse ar mais quente e a temperatura ainda de manhã cedo pouco mais fria, a temperatura ela vai subindo de forma gradativa ao longo das próximos dias, né? E amanhã nós já vamos ter temperatura perto dos 26, 27 graus, tá? E aí depois, gente, vai ter um calorão danado para sexta-feira, é a indicação. Para hoje, no entanto, quarta-feira, o tempo se mantém firme. Para você ter uma ideia, a temperatura agora está nos 12 graus, né, gente? Só deixa eu dar uma atualizada aqui no meu termômetro, se é isso mesmo? É, 12 graus, né? E aí a temperatura máxima para hoje vai chegar nos 26 graus de temperatura máxima prevista para hoje, né? E não há a indicação de chuva. Tempo bom, tempo firme, os pessoal que ele dá aí, dá aquela faxinada na casa, né? E de repente lavar as roupas, aproveita hoje ainda, porque a partir de amanhã, quinta-feira, aí começa a chover, tá? Não é uma chuva tão grande prevista para amanhã, temperatura máxima que chega amanhã aos 26 graus, tá? Pancadas de chuva, principalmente durante a tarde, entre o finalzinho da manhã, começa da tarde, começa a ficar mais nublado e à tarde já tem previsão de chuva para amanhã. Mas ainda não é muita chuva, entre 6 a 10 minutos do máximo a chuva prevista para amanhã. Agora na sexta-feira a temperatura fica estranha, viu gente? 22 graus é a temperatura de manhã cedo na sexta-feira e a máxima que chega aos 32 graus. Olha, é uma temperatura de fato de verão que é previsto para sexta-feira, né? E aí a máxima que chega então aos 32 durante a tarde, só que tem chuva, né? Chuva forte, inclusive já de manhã cedo, abertura do sol durante o período da tarde e vai ser alternada a tarde de sexta-feira entre abertura do sol e pancadas de chuva, como se fosse aquelas chuvas de verão, sabe? É mais ou menos isso que está projetado para sexta-feira. E aí no final de semana, a gente, tem uma atualizada aqui, mas o volume de chuva continua bastante expressivo. Para você ter uma ideia, entre sábado e domingo continuam projetados aí cerca de 90 milímetros de chuva aproximadamente. Para sábado, são cerca de 60 milímetros de chuva que são previstos para Carazinho. Chuva forte de manhã, tarde e à noite, tá? Vai ter algumas aberturas de sol no período da tarde, mas seguida de rápida pancada de chuva novamente. Mesmo com essa chuva, não vai ser frio no sábado. A mínima da prevista para sábado vai ser de 17 graus e a máxima que chega aí aos 24, 25. No domingo também tem chuva prevista, mas não chega a ser frio. A mínima vai ser de 17 e a máxima que chega aos 26. No domingo tem sol com aumento de nuvens em pancadas de chuva ainda no final da manhã, né, e a chuva se intensifica no período da tarde. Só que para o domingo, claro que esse mapa pode mudar, né, mas há uma previsão aí de que domingo à tarde haja vento seguido também de granizo para uma boa parcela aqui dos municípios da região norte do estado também. É a previsão do tempo aqui para Carazinho, para os municípios da nossa grande região. Nesse momento a temperatura está na casa dos 12 graus. Bom dia para você na sintonia do nosso Conectado. Uma excelente quarta-feira para todo mundo.
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1: Bom dia, todo especial também para os amigos agricultores, né? Os agricultores de Carazinho também de toda a nossa grande região, na sintonia do nosso Conectado. Nosso muito obrigado pela audiência. Olha, gente, no soja houve uma valorização de R$1 de ontem para hoje. Nós tivemos aí a soja ontem fechando o mercado a R$ 130,00 e é o preço de baliza da soja para hoje aqui nas praças de Carazinho, nos municípios da nossa região. R$ 130,00 o preço da saca da soja. Preço do milho no valor de R$ 58,00 e o trigo PH a partir de R$ 78,00 permanece no valor de R$ 70,00. Portanto, nos preços agrícolas para hoje, soja média de negociação para hoje na região R$ 130,00, preço do milho de R$ 58,00 e o trigo PH a partir de R$ 78,00 continua nos R$ 70,00. Quanto ao dólar, ontem o dólar fechou o dia em queda de 0,25%. No dia de ontem, a moeda americana foi negociada entre a mínima de 5,13, a máxima chegou ao dia em 5,16 e, por fim, o encerramento do mercado ontem fechou fechou a 5,14 e esse é o preço de negociação na abertura de mercado nesta quarta-feira para a moeda americana, 5,14, portanto, o preço do dólar para esta quarta-feira, nesse começo de manhã. Agora são 6 horas da manhã com 22 minutos. Bom dia para você na sintonia da Gazeta. Vem com a gente até às 9 horas da manhã. Nós vamos juntos na mais pura emoção e nas boas vibrações nas ondas do rádio.
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1: Bom dia para você, não perde a hora, são 6h22, excelente quarta. 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Na Gazeta, o som com Luan Santana.

Cristiane Ralf, marcando presença aqui na sintonia do nosso Conectado. Recordando, sou eu. Agora a gente são 6 horas da manhã com 30 minutos, 6 e meia. Bom dia pra você na sintonia da Gazeta. Por aqui o Conectado, te fazendo companhia até as 9 horas da manhã, sempre com música e informação. Um abraço pro seu Arlindo Agostinho, né? Seu Arlindo também sempre ligado aqui na programação da Gazeta. Valeu, valeu pela audiência, seu Arlindo. Um abraço pro amigo, uma excelente manhã. 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Bom dia para Raquel, também está na sintonia, mandando um abraço para o amigo Sérgio, né? Pede umas modas mais antigas também, né? Pessoal que está sempre na escuta, todas as manhãs, a caminho do trabalho, nos levando de carona. Valeu, valeu pela companhia, Raquel. Tudo de bom, bom trabalho, boa jornada. Um abraço para o Sérgio também, está na companhia. Excelente e produtiva quarta-feira para vocês, viu, gente? Agora são 6 horas da manhã com 31 minutos e olha, a arrecadação do governo federal com impostos somou 289,3 bilhões só no mês de julho deste ano. Beneficiada pelo crescimento da economia e por aumentos recentes de tributos, a arrecadação federal alcançou 289,3 bilhões no mês de julho deste ano, segundo os dados divulgados ontem pela Receita Federal. O resultado representa uma alta de 8,97% acima da inflação em relação ao mesmo mês de 2025, com recorde para o mês. No acumulado de janeiro a julho, o governo federal arrecadou 1,8 trilhão de reais. Ao descontar a inflação do período, o crescimento real foi de 6,98% em relação ao mesmo mês do ano passado. Entre os principais fatores apontados pela Receita Federal para o desempenho estão o aumento da arrecadação com a contribuição para a Previdência Social, crescimento de receitas do PIS, Programa de Integração Social e COFINS, e também que reflete um aumento nas vendas, a alta arrecadação do Imposto de Renda e também o avanço da arrecadação do Imposto de Renda sobre Pessoa Jurídica, imposto pago pelas empresas. Também o aumento da contribuição sobre o social em relação ao lucro líquido, né? A contribuição sobre o lucro das empresas. Agora são 6 horas da manhã com 32 minutos, 6:32. Bom dia para você na sintonia da Gazeta. Vem com a gente na programação do nosso Conectado até as 9 horas da manhã. É música e informação para você. E claro que aqui na programação do 92, a sua interação com a gente também é sempre muito bem-vinda no 99183-6300. Chico Rei e Paraná cantam pra gente.

Michel Teló cantando pra gente aqui na programação do nosso Conectado Mania. Agora são 6 horas da manhã com 39 minutos, 6:39. Bom dia pra você na Cinturinha da Gazeta. Bom dia também pro nosso amigo seu Ernesto Silvano Rônio, lá no bairro Oriental, também tá sempre na escuta. Alô, seu Ernesto, um abraço pro senhor, também para toda a família. Obrigado pelo carinho, pela companhia de todos os dias aqui na programação do Conectado, viu? Excelente quarta-feira. Agora são 6:40, temperatura na casa dos 12 graus. E olha, gente, a princípio, o Brasil e os Estados Unidos marcaram uma nova reunião para a próxima segunda-feira para negociar o chamado tarifaço. O ministro do Desenvolvimento, Indústria e Comércio, Márcio Elias Rosa, e o representante comercial dos Estados Unidos vão se reunir virtualmente na próxima segunda-feira, às 14h30, horário de Brasília. Segundo o ministro, a reunião foi acertada após a troca de mensagem entre ele e o representante do comércio americano. O encontro vai ser pela primeira etapa de uma agenda definida pelos dois países para a retomada das negociações técnicas sobre barreiras comerciais impostas pelos Estados Unidos. O objetivo inicial do governo brasileiro é ampliar a lista de produtos isentos da tarifa americana. Em uma etapa posterior, a intenção é discutir a reversão das medidas adotadas pelos Estados Unidos. As delegações dos dois países já mantiveram conversas anteriores, mas chegaram-se ainda a um entendimento de que apenas na pauta da próxima segunda-feira entra a discussão sobre eventual produtos a serem ampliados na isenção das tarifas. Agora são 6 horas da manhã com 41 minutos, 6:41. Bom dia para você. Excelente manhã de quarta-feira para todo mundo. Bora de mais som aqui na programação do nosso Conectado. Vamos relembrar mais uma? Milionário José Rico cantam pra gente.

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10: Bora, minha gente, pra cima, porque a quarta-feira tá só começando. Bom dia pra você. Dá um volume a mais do rádio e vem com a Gazeta. Até as 9, conectado, te fazendo companhia. Excelente quarta-feira pra todo mundo. Amanhecer bonito de quarta-feira, hoje dia 26, gente, temperatura na casa dos 12 graus. Bom dia para você aí de casa, bom dia para você que já está no seu local de trabalho, bom dia para o amigo motorista que nos leva na carona pelas ruas da cidade, pelas estradas da região. Nosso muito obrigado pela sua companhia. Vem com a gente até as 9, a música e informação aqui na programação do nosso Conectado. Bom dia para dona Francisca, aqui do bairro Sandri, também está com a gente, passando para desejar uma abençoada quarta-feira para todo mundo que ela escuta. Ô, dona Francisca, pra senhora também, que essa quarta-feira seja maravilhosa, abençoada, cheia de coisas boas, tá bom? Obrigado pelo carinho e pela companhia. Faltando agora 6 minutos para 7 horas da manhã, daqui a pouquinho tem a participação do padre Matheus Daniele, trazendo pra gente a sua mensagem de amor, de fé e de reflexão. Mas o Supremo Tribunal Federal decidiu confirmar a validade da regra do Código de Defesa do Contribuinte, que proibiu empresas que são devedoras contumazes de solicitarem recuperação judicial. A decisão foi tomada no dia 21 deste mês. Por unanimidade, o plenário virtual da Corte rejeitou a ação protocolada pela Ordem dos Advogados do Brasil para suspender esse trecho da norma. Para a entidade, a proibição impede o acesso à justiça e que apresenta uma forma coercitiva de cobrança de impostos. Prevaleceu no julgamento o voto do relator ministro Flávio Dino. No entendimento do ministro, a lei criou uma proteção para que o Estado possa se proteger de empresas que não pagam impostos de forma reiterada. O entendimento pela validade da lei foi seguido pelos ministros Alexandre de Moraes, Cristiano Zanin, Edson Fachin, André Mendonça, Gilmar Mendes, Dias Toffoli, Luiz Fux e Nunes Marques. O devedor contumaz, a lei aprovada na Câmara em dezembro do ano passado, criou a figura do devedor contumaz. A categoria abrange empresas que praticam inadimplência de forma reiterada, utilizando adotando a prática como estratégia de negócio. De acordo com a Receita Federal, a medida busca fortalecer a conformidade tributária, estimular a concorrência leal e dar mais transparência às ações de fiscalização. O órgão ressalta que a iniciativa não tem como foco empresas que enfrentam dificuldades financeiras temporárias, mas casos em que a inadimplência é planejada para virar uma vantagem competitiva. Agora são 6h56. Bom dia para você na Sintonia da Gazeta. Bom dia para nossa querida amiga Cleci Oliveira, aqui no bairro Santo Antônio, também está sempre na companhia do Conectado. Um abraço para a senhora, dona Cleci. Uma excelente quarta-feira, tudo de bom. Faltando agora 4 minutos para 7 da manhã, vamos de mais som aqui na programação. Vamos recordar mais uma moda? Guilherme e Santiago cantam pra gente. Já tem a participação do Padre Matheus.

0: gente, agora são 7 horas da manhã em ponto. A temperatura no momento na casa dos 12 graus e aqui na programação do nosso Conectado está chegando a participação do Padre Matheus Daniele para trazer para a gente a sua mensagem de amor, de fé e de reflexão aqui na programação da Gazeta. 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
2: Olá, ouvintes, querida família da Gazeta. Que coisa bem boa. É uma quarta-feira. A gente chegar aqui, poder ligar a rádio assim, bem cedinho da manhã. Ou ali na hora da boia, né? E aí tem um momento de oração, onde o evangelho do dia é proclamado. Claro que tem os floreios que eu faço, né? Mas isso é para ocupar o tempo. O essencial é o anúncio da palavra. Anunciar a palavra de Deus oportuna e inoportunamente. E o evangelho de hoje, então, abrindo esse momento em que nós nos encontramos em oração, seja pela parte da manhã ou seja ao meio-dia, continuamos ouvindo então Jesus dizendo aos mestres da lei e fariseus, que ele chamou de hipócritas, né? Vós sois como sepulcros caiados, por fora parecem belos, mas por dentro estão cheios de ossos mortos e de podridão. Assim também vós, por fora pareceis justos diante dos outros, mas por dentro cheios de hipocrisia. Ai de vós, mestres da lei e fariseus hipócritas! Vós construís sepulcros para os profetas, enfeitai os túmulos dos justos e dizei, se tivéssemos vivido no tempo de nossos pais, não teríamos sido cúmplices da morte dos profetas. Com isso confessais que sois filhos daqueles que mataram os profetas. Completai, pois, a medida de vossos pais. Olha só, a hipocrisia, né? É representar uma coisa que não é. Cobrar dos outros uma coisa que você não vive. Exigir dos outros um modo de vida do qual você não participa. Do qual você não tem dentro da... não tem na sua vida, né? Jesus chamou esse jeito dos mestres da lei e dos fariseus da hipocrisia pior que existe. Então, amadinhos ouvintes da Rádio Gazeta, quando Jesus diz que eles parecem sepulcros, por fora bonitos, mas por dentro são cheios de ossos e de morte, faz pensar na gente. Nós vivemos no tempo da cosmética, onde, né, todo mundo tem que fazer seu make, ficar bonito, esconder os sinais dos tempos, né, não podemos ter marcas de expressão, não podemos ficar acima do peso. Então aí a gente tem aliados que vêm em canetas para emagrecer, e aí a gente tem o culto ao corpo, e etc, e etc, e etc. Mas por dentro, os nossos sentimentos, a prática da bondade, o verdadeiro amor ao próximo, tudo isso fica escondido. E aí, como é que fica o negócio? Então, que um dia a gente não precise ouvir de Jesus que a gente é hipócrita, que a gente passou a vida inteira cuidando esteticamente da nossa vida e não eticamente. Jesus veio ensinar a ética do evangelho e não a estética que o mundo tanto prega. É, para os antigos gregos, o belo, o bom, ele só é, existe se tudo for bonito. O belo, o bom e o bem são as três instâncias de Platão sobre aquilo que é belo, aquilo que é bom e aquilo que conduz ao bem. Agora, se é só belo e não conduz ao bem, não é bom, não faz o bem, não produz o bem, também não é belo. Good vibes e good bênçãos, em nome do Pai, do Filho e do Espírito Santo. Amém.

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Na tua companhia, de Bem com a Vida, para mais uma manhã, por aqui o Conectado, música e informação na programação da sua Gazeta. Sou Alessandro Tavares, mas numa boa você pode me chamar de amigo, e é naquele esquema, feliz e contente com Deus à frente sempre, sempre que nós vamos é juntos, na mais pura emoção e nas boas vibrações, nas ondas do rádio. Bom dia para você que tá aí por casa, tomando o seu café da manhã, tomando o seu mate na companhia da Gazeta. Obrigado pela sua audiência com a gente aqui na programação dos 92.9 do rádio. Bom dia todo especial também para o amigo trabalhador, o pessoal que está se preparando para ir para o trabalho daqui a pouquinho, o pessoal que já está no seu local de trabalho. Bom trabalho, boa jornada, boas vendas para quem é da área de vendas, né? Bons negócios, que esta quarta-feira seja produtiva para cada um de nós. E um bom dia todo especial também para o amigo motorista, porque tem muita gente que está na estrada, né? Nos levando de carona na sintonia dos 92.9, aqui por Carazinho também, nas rodovias da nossa região. Nosso muito obrigado pela sintonia de cada um. Já falava mais cedo aqui na programação do Conectado sobre a previsão do tempo, mas se você vai ligando o seu rádio agora, eu te falar sobre a previsão do tempo para hoje e para os demais dias dessa semana. Para o território gaúcho, a quarta-feira será de sol entre nuvens, com temperaturas mais amenas. A expectativa é de que a chegada de um ar mais quente avance por praticamente todo o território gaúcho, né, fazendo com que as temperaturas fiquem mais altas. Porém, apesar da temperatura mais alta, a chuva chega já a partir de amanhã. Para esta quarta-feira, o tempo ainda se mantém firme. A temperatura chega hoje à casa dos 26 graus. O sol predomina durante o dia de hoje e não tem indicação de chuva. Agora, para amanhã, quinta-feira, essa condição começa a mudar. A chuva já pode chegar amanhã, muito embora apenas algumas pancadas rápidas, né, que pode até não se confirmar, mas amanhã a temperatura começa a subir. Temperatura mínima na casa dos 18 graus, a máxima que chega aos 27, projeção de algumas pancadas rápidas de chuva entre o final da tarde e começo da noite. Aí na sexta-feira tem previsão de chuva na casa de 10 milímetros aproximadamente e vai ser quente. Gente, para você ter uma ideia, a temperatura agora está em 12 para 13 graus já, e nós temos uma indicação que na sexta-feira essa temperatura máxima chegue aos 32 graus durante o período da tarde. Já amanhece na casa dos 22. Na sexta-feira tem chuva, cerca de 10 milímetros, né? Chuva forte ainda de manhã cedo, né? E à tarde vai ser aquele clima em que o sol aparece entre nuvens, pode ter uma pancada rápida também. Agora, no final de semana, aí sim temos uma chuva forte prevista, tanto para sábado quanto para domingo, mas principalmente no sábado. Sábado deve passar de 60 milímetros a indicação de chuva aqui para Carazinho, com temperatura variando entre a mínima de 17 e a máxima que chega aos 23, 24 graus. Para domingo também tem cerca de 30 a 40 milímetros de chuva e a temperatura variando entre a mínima de 16 e a máxima que chega aos 22 graus. Só que para a tarde e a noite de domingo, nós temos uma indicação de possibilidade temporal para a região norte. Claro que isso pode mudar até lá, mas é a indicação que você tem por enquanto. Agora são 7 horas da manhã com 12 minutos. Bom dia para você na sintonia da Gazeta. Vem com a gente no Conectado, com você de Bem com a Vida até as 9 horas da manhã. 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

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Agora a gente são 7 horas da manhã com 15 minutos e eu vou avisando nossos ouvintes que estamos na iminência de começar o horário eleitoral obrigatório e gratuito, né, nas eleições de 2026. E essa programação já começa agora no dia 28, então sempre em dois momentos nas emissoras de rádio de todo o Brasil, né? A partir das 7 horas da manhã nós teremos então o horário eleitoral gratuito a partir do dia 28. Então não te estranhe se você aí ligar o rádio de manhã cedo e nesse horário tiver o horário eleitoral obrigatório e gratuito, que começa então no dia 28, tá bom? Agora são 7 da manhã com 15 minutos. Bora de som aqui na programação da sua Gazeta. Felipe e Rodrigo cantam pra gente. São 7h16, 12 graus e a temperatura. Bom dia pra você.

0: Jatson marcando presença aqui na sintonia do nosso Conectado. Bom dia para você na sintonia da Gazeta. Vem com a gente até as 9 horas da manhã. Música e informação na sintonia dos 92.9 do rádio. 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Gente, agora são 7h22. Ontem faltou água aí na cidade. Uma das regiões que faltou água foi no bairro Floresta, em virtude da questão da lavagem, né, dos reservatórios. Porém, nós tivemos um problema que prejudicou o atendimento aos alunos da CAIC e também do da IMEI, que fica em frente, né? Nós tivemos aí, com isso, a SMEC, que emitiu um comunicado sobre a falta de água nos educandários, né? Tanto no CAIC quanto na IMEI QNA7. E diante disso, a SMEC comunicou ontem, no final da tarde, que a equipe técnica da Secretaria de Planejamento da Prefeitura de Carazinho, em conjunto com a Corsan, estão trabalhando para localizar e solucionar o vazamento na estrutura da Escola Eulânia Vargas de Albuquerque, o CAIC, e também da EMEI QNA7. Durante as verificações, foi necessário esvaziar a caixa de água e depois também que a água apresentou uma presença de barro, ficando imprópria para o consumo, sendo utilizados somente os banheiros, né? Para garantir a alimentação das crianças e adolescentes, a higienização dos utensílios da escola está sendo feita com o uso de bombonas de água potável. Mas, diante dessa situação que é excepcional, a SMEC, na nota que emitiu ontem, solicitou que os pais e responsáveis que, quando possível, mantenham seus filhos em casa durante esta semana. Caso necessitem frequentar a escola, pede-se que o pessoal envie uma garrafinha de água potável para o consumo, né? O pessoal está com problema na estrutura da escola para restabelecer a água e, então, diante dessa condição, o pessoal está procurando o que aconteceu ainda, né? E até que o pessoal tenha uma solução, o pessoal pede esse apoio aí da comunidade escolar, né? Um fato atípico, e houve, então, essa manifestação ontem por parte da SMEC. Agora são 7 horas da manhã com 24 minutos, 7h24. Bom dia para você na sintonia da Gazeta. Gente, e foi confirmado ontem que o postão 22 horas vai continuar funcionando. A princípio, o postão era para funcionar apenas durante o período do inverno, né? Programado para funcionar durante o inverno, que termina agora em agosto, numa forma criada para ampliar o atendimento aos usuários da emergência, né, na saúde, e devido ao aumento de problemas respiratórios do período, o postão 22 horas, que fica localizado junto ao SEM, vai continuar aberto. A informação foi divulgada ontem pela secretária de saúde do município de Carazinho, Carmen Santos, durante a apresentação do relatório de instrumento obrigatório, né, que é semestral, da Secretaria de Saúde. O postão 22 horas foi aberto no dia 4 de maio e recebeu cerca de 800 usuários até então, e tem uma equipe completa com médico, recepcionista, enfermeira e técnicos de enfermagem, atendendo inclusive com farmácia. Houve uma mediação através do Ministério Público e a secretária conta que a iniciativa de manter o postão funcionando de segunda a sexta-feira, no horário entre 8 da manhã e 10 da noite, surgiu depois de uma reunião do Mediar do Ministério Público realizada no hospital aqui de Carazim. O Mediar é um programa criado para solucionar conflitos de forma pacífica e consensual, né? Ocorre que foi verificado nessa reunião que os usuários que seriam de unidades básicas de saúde estão procurando o HCC no horário entre 7 da manhã e 5 horas da tarde, que é o horário aí que, de certa forma, a pessoa deveria estar indo para o atendimento nas ESFs ou então na UPA, né? E por isso foi criada essa alternativa de preparar a UPA no horário entre 7 da manhã e 5 horas da tarde, reforçando o atendimento para quem precisa de atenção básica e mantendo o postão aberto das 6 da tarde até as 10 horas da noite. Então, o postão das 10 vai ficar aberto ainda por mais um período, né? Foi acertado isso e anunciado ontem. Agora são 7 horas da manhã com 26 minutos, 7h26. Bom dia para você na sintonia do nosso Conectado. Bom dia também para o Ezequiel, aqui no bairro Santo Antônio, também está sempre na companhia da Gazeta. Valeu pela audiência, Ezequiel. Um abraço para o amigo, uma excelente manhã. Bora de som aqui na programação do nosso Conectado. 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Hugo e Guilherme com Ana Castela. São 7h27 agora, bom dia.
1: Ana Castela, o que é?

Guilherme Santiago, marcando presença aqui na sintonia do Conectado. Não perde a hora, hein, gente? Agora são 7 horas da manhã com 32 minutos, 7:32, 13 graus a temperatura, manhã bonita de... Hoje, quarta-feira, sol brilhando na capital da hospitalidade e logística. Aproveita que o tempo vai ser bom, vai ser firme durante o dia de hoje, né? Porque amanhã a chuva deve chegar ao território da nossa região também. Agora são 7:32, temperatura na casa dos 13 graus. E olha, a gente, na semana passada, a gente recebeu algumas informando que essa fiscalização, esse trabalho de, segundo o ECAD, é de orientação, né? O pessoal passou por restaurantes, shoppings, lojas, estabelecimentos comerciais aqui de Carazinho, de Soledade, Não Me Toque, Marau, Vila Maria, Guaporé, Serafina Correia e Casca, né? Esses estabelecimentos que receberam, segundo o ECAD, a visita dos técnicos do ECAD, promovendo concentração sobre o pagamento de direitos autorais e execução pública de música. A iniciativa faz parte do trabalho contínuo da instituição na região e tem o objetivo de reforçar a necessidade de licenciamento musical para sonorizar ambientes com determinado lei dos direitos autorais, né? Além de esclarecer sobre o pagamento dos direitos autorais e da remuneração

0: formação dos compositores e dos artistas. Segundo o ECAD, a questão aí do licenciamento musical, ele é obrigatório para a pessoa física e jurídica que utiliza a música de forma pública em seus negócios e eventos e está previsto na Lei dos Direitos Autorais. Devem efetuar o pagamento dos direitos autorais os responsáveis por locais de frequência coletiva, como lojas, shoppings, restaurantes, bares, hotéis, academias, rádios, TVs, cinemas, plataformas digitais, casa de festas e outros. O ECAD é responsável no Brasil por essa cobrança e o pagamento deve ser prévio antes da utilização musical. O pagamento do direito autoral, segundo o ECAD, não é um imposto, nem taxa ou tributo, e sim uma retribuição devida aos compositores e artistas pelo uso público das suas canções. O valor. Na sessão do Legislativo de Carazinho na semana, os vereadores aprovaram, dentre os projetos que estavam na pauta, um subsídio de R$ 695 para o transporte coletivo do município de Carazinho. Conforme a justificativa da matéria que foi aprovada, o objetivo é contribuir para a manutenção do serviço e reduzir o impacto do custo da tarifa para o usuário do transporte coletivo. Ocorre que todo ano tem o reajuste das tarifas, com que considera a questão dos preços do combustível e o próprio INPC, a inflação de uma forma geral, e todos sabem que a quantidade de gente usando o transporte coletivo diminuiu e o custo para a operação do sistema ele continua bastante alto. Então, para não aumentar para o consumidor direto o preço da passagem, também fazer, de certa forma, pressão nas empresas que acabam pagando os vales, o pessoal dos municípios, e não é somente Carazinho, em várias cidades do Brasil, o pessoal tem feito isso, no sentido de colaborar com essa, digamos, passagem, dando esse suporte financeiro. E nesse caso, agora, para completar o ano de 2026, são mais R$ 695 para subsidiar o sistema de transporte, para evitar que esse preço seja pago lá na ponta por quem usa, de fato, o transporte coletivo e também pelas empresas que pagam o vale. Agora são 7h36, 7h36, bom dia para você na sintonia da Gazeta. 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Gente, agora são 7h37. Claro que aqui na programação dos 92.9 da sua Rádio Gazeta, a sua interação com a gente é sempre muito bem-vinda. Manda aí a tua mensagem também para o WhatsApp 99183-6300. Bom, beijão para a Luísa. A Luísa também está aqui no centro de Carazinhos, que está tomando seu café da manhã na sintonia do Conectado. Obrigado pelo carinho, pela audiência e uma excelente manhã de quarta-feira. Vamos de som aqui na programação da Gazeta? Vamos no embalo agora do Indústria Musical.
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0: Manu Batidão cantando pra gente aqui na sintonia do Conectado. Manu Batidão! Agora, gente, faltando 15 minutos para as 8 horas da manhã. Bom dia pra você na sintonia da nossa Gazeta. Vem com a gente até as 9, música e informação com você. E olha, gente, pela região, fato que chamou atenção algum tempo atrás foi um episódio que aconteceu durante uma partida de futsal em Sarandi. E ocorreu nessa semana, foi na terça-feira ontem, né? Um júri do caso do homem que invadiu as arquibancadas do ginásio Pedro Marco de Sarandi e esfaqueou na ocasião um torcedor. O acusado, de 50 anos de idade, morador de Sarandi, havia sido indiciado por tentativa de homicídio e por promover tumulto em evento desportivo. Esse fato aconteceu no dia 8 de junho ainda do ano passado, durante uma partida válida pela Série C no gauchão de futsal. O torcedor, de 37 anos de idade, foi atingido por duas facadas em uma das pernas e foi encaminhado para o Hospital Comunitário Sarandi e recebeu alta no dia seguinte. Ontem houve, portanto, a condenação do agressor. Quanto ao crime de homicídio tentado, o réu foi condenado por 9 anos e 15 dias de reclusão e já sobre o crime de violência em evento desportivo, a pena foi de 1 ano e 6 meses e 20 dias de reclusão. A sentença de primeiro grau cabe recurso. As partes podem recorrer. Neste caso, né, o recurso pode ser feito, né, pelo Tribunal de Justiça do Estado. O homem invadiu o ginásio e deu duas facadas no torcedor que estava na arquibancada na ocasião. E aí a partida ficou paralisada por 15 minutos, né? Diante dessa condição. Esse fato que chamou atenção e que repercutiu na ocasião na questão desportiva no estado do Rio Grande do Sul e ontem, portanto, essa condenação em primeiro grau desse episódio ocorrido em Sarandi no ano passado. Agora são 7 horas da manhã com 46 minutos, 7:46, bom dia para você na sintonia da Gazeta. E olha, gente, a comissão organizadora do 4º Encontro Abelheiro aqui de Carazinho confirmou que mais uma vez o evento vai ser carbono neutro, né? No ano passado já o pessoal fez o plantio de árvores para compensar a questão da produção do carbono que é produzido no espaço e plantou na ocasião aí quase 1000 mudas, né, de árvores nativas. E novamente neste ano o pessoal vai plantar novamente mudas de árvores para fazer esta compensação de todo o carbono que foi emitido durante o encontro abelheiro. No ano passado, foram 705 mudas de árvores nativas que foram plantadas por fim. O encontro abelheiro deste ano vai estar acontecendo no ginásio da Capesul, né? E o lançamento oficial vai acontecer no dia agora na Expo Inter, né? No dia 31, o pessoal vai fazer então o lançamento do nosso encontro abelheiro durante a Expo Inter, que acontece em Esteio. Lembrando que o encontro abelheiro aqui em Carazinho vai acontecer nos dias 25, 26 e 27 de setembro no ginásio da Acapesu. Agora são 7 horas da manhã com 48 minutos, 7:48. Bom dia para você na sintonia da Gazeta. Vem com a gente na programação do Conectado. 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Agora são 7:49, bom dia para você na sintonia do nosso Conectado. E olha, gente, quanto ao pessoal que usa as rodovias da nossa região, você sabe que umas semanas atrás, o Departamento Nacional de Infraestrutura tinha dado um stop na questão aí do edital de licitação da BR-153, a chamada Transbrasiliana. Só que agora o DENIT abriu de novo o edital de licitação para as obras e pavimentação da BR-153, a Transbrasiliana, nesse trecho entre Passo Fundo e Erechim. A licitação visa a contratação de empresa para execução das obras de pavimentação, adequação da capacidade de melhoria da segurança viária e também a eliminação de segmentos que são considerados críticos da rodovia, né? O edital estava previsto para o dia 10 de agosto, acabou sendo suspenso a pedido da área técnica do DENIT após os próprios técnicos questionarem as empresas interessadas na disputa sobre o cálculo de bonificação em despesas indiretas, aplicando os materiais bituminosos, que é o asfalto em si, né? O principal insumo aplicado na pavimentação.
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0: Bora de som aqui na programação. Amor, Jorge e Matheus.
2: Amorizão.

Danilo e Davi cantando pra gente aqui na sintonia do nosso Conectado. Agora faltando 5 minutos para as 8 horas da manhã. Bom dia para você na sintonia da Gazeta. Vem com a gente até as 9 horas da manhã. Música e informação para você que nos dá o prazer da companhia na programação dos 92.9 do rádio. Uma excelente manhã de quarta-feira para todo mundo que nos acompanha aqui na programação. Eu vou lembrando mais uma vez, né, gente, que no dia 28 começa o horário eleitoral obrigatório no rádio e na TV. Então nós vamos ter aqui na programação, além daquelas inserções dos spots, das propagandas eleitorais obrigatórias e gratuitas, né? Uma série de ações também que nós teremos na grade de programação para conseguir remanejar então a programação. Nós teremos das 7 da manhã até as 7h30, né? O horário eleitoral gratuito e depois ao meio-dia também. Isso a partir do dia 28. Agora são 7h56, isso para todas as emissoras de rádio e TV no Brasil. Agora a gente são 7h56, 7h56, e um levantamento realizado pela Federação das Associações Arrozeiras do Estado do Rio Grande do Sul, a FEDERARROZ, identificou irregularidades em amostras de arroz comercializados do tipo 1 em pelo menos 6 estados brasileiros. A pesquisa analisou 268 pacotes encontrados à disposição no varejo, apontando que desses 268, 215, equivalente a 80,22%, apresentavam classificação inferior à que era informada nos pacotes da embalagem. Os produtos foram avaliados por características como grãos quebrados, presença de matérias estranhas e outros critérios utilizados para definir a qualidade do arroz. A coleta dessas amostras aconteceu aqui no estado, em Santa Catarina, Paraná, São Paulo, Rio de Janeiro, Minas Gerais, passando por 167 estabelecimentos comerciais em 32 municípios desses estados. Segundo a entidade, a coleta não foi feita de forma aleatória em todo o mercado. Foram selecionados produtos que apresentavam indícios visuais de problemas ou preços considerados muito abaixo do padrão. Por isso, o resultado não representa a totalidade do arroz que é vendido no país, segundo a instituição. Agora são 7 horas da manhã com 57 minutos, 7h57. Bom dia para você na sintonia da Gazeta. Vem com a gente até as 9 horas da manhã. Música e informação para você na sintonia dos 92.9 do rádio. Olha, gente, um fato que chamou atenção no mundo foi um caso de um incêndio que aconteceu num hospital do Paquistão e que vitimou 15 bebês. Ao menos 15 bebês morreram no incêndio em um hospital de Islamabad, na capital do Paquistão, hoje. De acordo com a TV estatal, o fogo teria sido desencadeado por uma falha no sistema de ar-condicionado. O incêndio começou por volta das 7 horas da manhã, eram 11 da noite de ontem, horário de Brasília. No hospital do terceiro andar da ala de saúde materna infantil, disse a emissora que 15 bebês estavam aí na área. Haviam 16 recém-nascidos na área de ginecologia do hospital e apenas um conseguiu ser resgatado. Agora são 7 horas da manhã com 59 minutos, 7h59. Quarta-feira, você na sintonia do nosso Conectado. Bom dia para você, obrigado pela sua sintonia. Por aqui, Gazeta, ligada em você, como você se liga nela. Gazeta FM. João Bosco e Vinícius.

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5: Bora pra cima, dá um volume a mais desse rádio e vem com a gente. Na sintonia da Gazeta, no Conectado, te fazendo companhia. De bem com a vida pra mais uma manhã. Por aqui até às 9, a música e informação pra você. Bom dia, bom dia. Gazeta FM. Aproveitar que o dia tá bonito, né, gente? Temperatura subindo, temperatura já variando entre 13 e 14 graus agora, nessa manhã ensolarada de quarta-feira. Bom dia para você, esteja você onde estiver, fazendo o que estiver fazendo. Aquele abraço, eu sou o Alessandro Tavares, mas numa boa você pode me chamar de amigo. E é naquele esquema, feliz e contente, com Deus à frente, sempre, sempre, que nós vamos é juntos aqui na programação do Conectado, na mais pura emoção e nas boas vibrações nas ondas do rádio. 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Também está com a gente aqui na programação do Conectando. 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

O pessoal também está sempre trabalhando na companhia aqui da Gazeta. 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A exigência prevista no Código Brasileiro de Trânsito vale para quem iniciar formalmente o processo de habilitação no estado a partir do próximo mês. Já é exigido para as categorias profissionais C, D e E em exames periódicos. O teste toxicológico passa a valer também agora para a primeira habilitação de carro e de moto, tendo como base legal a lei lá de 2025, que inclui parágrafo no CTB. O exame deve ser realizado em laboratório credenciado junto à Secretaria Nacional de Trânsito, a Senatran, podendo ser feito em qualquer etapa do processo de habilitação. A relação de laboratórios credenciados está disponível no site do próprio Senatran. Lá você pode procurar, né, por estado e por cidades, e lá você encontra os laboratórios que estão credenciados. Agora são 8 horas da manhã com 10 minutos, 8 e 10. Bom dia para você na Centurinha da Gazeta. Vem com a gente até às 9. Música e informação aqui na programação do Conectado. Bom dia para a Mai Kelly, pessoal aí no bairro Sassi, também na Sintonia da Gazeta. Obrigado pelo carinho, pela companhia. Bom dia também para a Soleni, aqui do bairro São João, também está na companhia. Pede seu som com Bruno e Marrone. Uma ótima quarta-feira para a senhora também, Soleni. Tudo de bom. Bora de mais som? Já já tem o som com Bruno e Marrone também aqui na programação. Agora tem a mais nova do Gustavo Lima.

embalo do Rainha, no clima do bailão, acertei bonito. Agora, gente, são 8 horas da manhã com 19 minutos, 8:19, bom dia pra Marli. Também tá ligada com a gente aqui na programação, né? Passando pra desejar uma abençoada quarta-feira pra todo mundo, tá na audiência. Alô, Marli, pra você também, beijão, uma excelente quarta-feira, que essa quarta-feira seja maravilhosa, repleta de coisas boas, viu? Obrigado pelo carinho, pela companhia, excelente quarta. Agora são 8 horas da manhã com 20 minutos. Olha, gente, nos chega a informação do pessoal da Brigada Militar de Passo Fundo, teria recuperado agora de manhã um veículo Voyage que foi furtado aqui em Carazinho, frente ao HCC, durante a madrugada de ontem, né? A informação que nos chega, a gente vai estar confirmando durante amanhã, mas que a Brigada de Passo Fundo teria localizado o veículo estacionado na rua do bairro Santa Marta, lá em Passo Fundo. A princípio estava com problemas na fechadura das portas e sem o rádio do painel, né? E o pessoal agora vai recolher o veículo aí para possivelmente caminhá-lo para perícia. Agora são 8 horas da manhã com 20 minutos, 8:20. Bom dia para você na sintonia da Gazeta. Vem com a gente até as 9, é música e informação. 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Bom dia para você. Manhã bonita de quarta-feira, 14 graus é temperatura por aqui, o Conectado. 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Gente, agora são 8:22. Mandar um abração também, agradecer o carinho e a companhia da Marlene, né? A Marlene também está no bairro Floresta, na sintonia da Gazeta. Obrigado pelo carinho e pela audiência de vocês. Uma excelente manhã. Bom dia também para os amigos aí do bairro Santa Terezinha. A Sandra Leidati também está na companhia, né, Sandra? Beijão para você. Uma excelente quarta-feira. Tudo de bom. Bora de mais som aqui na programação do nosso Conectado. Lauana Prado canta pra gente.

0: Raça Negra, cantando Deus Me Livre. Agora são 8 da manhã com 28 minutos, 8h28. Bom dia para você na sintonia da Gazeta, no embalo do Conectado. Com você, música e informação até as 9 horas da manhã. E olha, gente, a Polícia Federal aqui no estado do Rio Grande do Sul deflagrou agora de manhã uma operação através da Delegacia de Polícia Federal lá de São Borja. E a Polícia Federal deflagrou agora de manhã a Operação Banking, com o objetivo de aprofundar investigações sobre um grupo suspeito de operar uma estrutura paralela destinada à realização de operações financeiras fora dos canais de autorização do sistema financeiro. A investigação apura possíveis crimes de funcionamento de instituições financeiras sem autorização, evasão de divisas e lavagem de dinheiro. Durante a ação foram cumpridos 6 medidas judiciais em São Borja e 3 em Barra do Quaraí. As diligências buscam reunir elementos probatórios adicionais necessários para a compreensão do funcionamento do sistema. As operações prosseguem para identificar eventuais integrantes e beneficiários do esquema, e além de dimensionar a dimensão das operações que estão sendo investigadas, rastreando a origem dos recursos. Além dessas duas cidades, a operação já se estendia também para outras cidades do estado do Rio Grande do Sul. Agora são 8 horas da manhã com 29 minutos, 8h29. Bom dia para você na sintonia da Gazeta. Vem com a gente até as 9 horas da manhã com música e informação na sintonia dos 92.9 do rádio. E olha, gente, ontem, por unanimidade, a Assembleia Legislativa derrubou o veto do governador sobre a questão aí das taxas do licenciamento de veículos, né? Com a ausência de deputados do MDB, do PSD e do PDT, foi derrubada pela Assembleia Legislativa o veto do governador Eduardo Leite ao projeto de lei de Rodrigo Lorenzoni sobre a taxa de emissão anual do certificado de registro de licenciamento de veículos, chamado CRLV, no valor de R$ 114,90, que deixará de ser cobrada a partir do próximo ano, já que a data limite para a geração do documento neste ano era até o dia 31 de julho. Portanto, o veto foi derrubado e a partir do ano que vem, a menos que haja aí alguma determinação judicial, já não se paga mais a taxa do licenciamento de veículos, né, que era eletrônico, né, para o próximo ano. O governo do estado diz que vai deixar de arrecadar cerca de R$ 750 milhões com essa taxa e que a maior parte desse valor vinha sendo aplicado na área de segurança pública. Agora, 8 da manhã, com 31 minutos, 8h31. Bom dia para você na sintonia da Gazeta. É o Conectado com você até as 9. Vem com a gente na mais pura emoção e nas boas vibrações nas ondas do rádio.
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0: Guilherme Benuto com Simone Mendes.

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Alegria, alto astral e o melhor de tudo, você na sintonia da Gazeta FM 92.9, te fazendo companhia até as 9 horas da manhã no Conectado. 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Bom dia pro Júnior, né? O Júnior Balgrat também, que tá sempre na companhia aqui do Conectado. Valeu pela audiência, Júnior. Um abraço pro amigo, uma excelente manhã de quarta-feira, tudo de bom. Temperatura já bate na marca dos 14 graus, embora nesse momento o sol está entre nuvens, né? Mas não tem indicação de chuva para o dia de hoje. A chuva retorna mesmo para a nossa região a partir de amanhã. E olha, o Ministério da Fazenda prorrogou a subvenção à gasolina até o dia 9 de setembro, quando caduca a medida provisória. O Ministério da Fazenda publicou ontem à noite a portaria que prorroga a subvenção de 44 centavos por litro de gasolina até o dia 9 de setembro. O texto saiu na edição extra do Diário Oficial da União desta quarta-feira. A medida provisória, que autoriza o governo federal a criar a subvenção para os combustíveis por conta da guerra ainda no Oriente Médio, perde validade no dia 9 de setembro e deve caducar. Ao entendimento do governo de que recém-aprovado, o chamado PLP dos combustíveis poderia ser usado para manter as subvenções por mais tempo, em princípio, mas os detalhes jurídicos ainda estão em análise. A equipe econômica deve discutir o assunto nas próximas horas. Agora são 8 da manhã com 42 minutos, 8h42. Bom dia para você na sintonia da Gazeta. Conectado contigo. Bora de som. Cristiano Araújo, caso indefinido, 8h42. Excelente manhã.

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0: Simone Mendes cantando pra gente aqui na sintonia do nosso Conectado Direitos Iguais. Gente, agora faltando 11 minutos para as 9 horas da manhã. Bom dia para você na sintonia da Gazeta. Bom dia também para Lara. A Lara da Top Flex também está sempre trabalhando na sintonia da Gazeta. Hoje o compromisso é em Lagoa dos Três Cantos e também Silva, né? Sempre nos levando de carona na programação. Ótima e abençoada quarta-feira também para você, Lara. Bons negócios, boas vendas, tudo de bom. Obrigado pelo carinho e pela companhia, viu? Gente, agora são 8h49, a temperatura está na casa dos 14 graus. Gente, ontem um fato que chamou atenção e repercutiu, principalmente nas redes sociais, foi um episódio que aconteceu com um ônibus escolar lá da cidade de Santa Cecília do Sul, né? O veículo, a princípio, o condutor acabou aí tentando desviar de um buraco na cabeceira da ponte e quando entrou na ponte acabou aí uma das rodas saindo fora da cabeceira e o ônibus, né, o micro-ônibus escolar ficou preso nos pilares da ponte, né? As crianças foram retiradas do interior do ônibus, mas o ônibus ficou acavalado, quase caindo, né, para dentro do arroio, né? Situação que chamou atenção ontem nas redes sociais. E por falar em estradas, a gente conversava ontem com o pessoal do interior aqui de Carazinho, novamente, né, o pessoal aí da localidade do Pasta Capoeira, tem um pontilhão ali, já houve uma promessa do pessoal da Secretaria de Agricultura de substituir aquele pontilhão e ainda não aconteceu, né? Tem previsão de chuva forte para o final de semana novamente, para você ter uma ideia, tem um volume de chuva que está projetado aí de mais de 100 milímetros, né? E o pessoal relata que agora começou a plantar milho também, passando com maquinários um pouco mais pesados pela estrada do interior, ali no Pasta Capoeira, né? E o pessoal ainda está aguardando a substituição de um pontilhão por lá, está precário, está podre, né? As madeiras, o pessoal precisa que essa manutenção aconteça antes que alguma coisa aconteça aí de acidente também naquele pontilhão. Fica o chamamento mais uma vez para o pessoal da Secretaria da Agricultura, na medida do possível, dar essa atenção. A gente sabe que só choveu, né? Mas está indo para quase 2 meses já, né? Que essa demanda aí vem sendo reiterada pelo pessoal aí do interior, lá no Passo da Capoeira. Agora são 8 horas da manhã com 51 minutos, 8h51. Bom dia para você na sintonia da Gazeta. 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
0: Valeu, Ecléia, ótima quarta-feira pra você, tudo de bom. Gente, faltando agora 7 minutos para as 9 horas da manhã.
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2: Bom dia, 8h56.
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Bora, vamos pra cima aqui. A quarta-feira tá só começando. E bem com a vida, na mais pura emoção e nas boas vibrações nas ondas do rádio, o som da Gazeta e o nosso conectado desta quarta vai ficando por aqui. Agradecendo demais o seu carinho, a sua companhia e também ao nosso time de parceiros patrocinadores. 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Conectado volta de fazer companhia amanhã, 6 da manhã, naquele esquema, bem cedinho, feliz e contente, com Deus à frente sempre, sempre. Gente, na sequência tá chegando aí o colega Thiago Borges para comandar com você a máquina sonora dos 92.9, te fazendo companhia em mais uma edição do Gazeta Play. Fiquem com Deus e que Nossa Senhora os proteja. A todos uma excelente quarta. Valeu, gente!

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0: Bom dia, vem aí o Gazeta Play desta quarta-feira.
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4: Bom dia, Thiago Borges.
0: Bom dia, com alegria. Tudo certinho, turma? Bem-vindos, bem-vindas a mais um Gazeta Play aqui da sua 92.9 FM. Pra gente começar mais um dia com vocês, hein? Tudo certinho? Depois do Conectado com o Alessandro Tavares, trazendo as músicas e as informações, as primeirinhas da sua manhã ao vivo, interativo junto com você. A gente tá começando mais uma quarta-feira, 26 de agosto, começando o seu dia com uma temperatura bem mais gostosinha hoje, né? Temperatura agora tão quanto em produção 14, 15, 16, 16 graus. Tá meio nubladinho o tempo, né? Mas vai abrir. Então, ó, não se preocupe, não se desespere. Borges, eu deixei minha roupa lá fora. E agora? Bom, não vou dizer que não vai chover, viu? Quem sabe vai ter um azarzinho. Mas a previsão é de tempo firme, tempo seco ao longo dessa quarta-feira. Se fosse amanhã já, eu ia dizer. Daí

Hoje, Dia Internacional da Igualdade Feminina. Dia Mundial do Cachorro, olha, mas que beleza. Hoje, Dia do Cachorro. No Brasil também é chamado de Dia do Cão, né? Mas hoje é Dia do Cachorrinho. Dia Mundial do Cãozinho, né? Coisa boa. 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Quarta-feira linda para todo mundo, com muita alegria, paz, saúde, felicidade, cafezinho, chimarrão, chazinho. Tá no pega, tá no trabalho, tá no trânsito ou em casa, curtindo perninha para cima hoje, folguinha? Então aproveite a sua Gazeta FM sem moderação. Vamos que vamos começar, que seja uma manhã maravilhosa. E eu quero você aqui com a gente aí no 991836300. Bom dia!

banda Mercosul, Don't Say Goodbye. E ainda rolou por aqui um Zezé de Camargo e Luciano e um Natanzinho pra gente começar muito bem a sua manhã de quarta-feira. 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Não vai perder, hein? 9h21, 9h30 da manhã tem F5 pra gente atualizar a informação pra você. Às 11h30 da manhã também, tá? Não esquece, 10h30 da manhã tem a previsão do tempo e o momento ovelharia. E às 10h11, vestiário papo de bola. E claro que a qualquer momento temos o quê? Vocês, é claro. Manda teu nomezinho no 991836300, manda teu beijo, teu abraço, faz a sua homenagem. Hoje tem dia de aniversário, já manda um abraço com aquela velha frase: onde vai ser o churrasco, né? 16 graus, essa é a temperatura. Ó,

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Original de verdade é aqui! 9h23! Aquela manhã maravilhosa para você, cheia de saúde, cheia de notícias boas. Fica triste, não. Vai dar tudo certo. 9h23!

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1: Vamos nessa, vamos atualizando, são 9h29. Bom dia para você, começando com o trânsito. Por Carazinho, trânsito da Avenida Flores da Cunha. Também tranquilo agora de mais cedo, né? Direção a Passo Fundo, informação que tem obras. Obras na direção Passo Fundo. Antes ali do antigo pedágio, tá? Mas não tem interrupção na via. Só tá informando que tem obras. Direção a Sarandi, trânsito tá de boa, né? 285, Saldanha Marinho, Santa Bárbara também. BR-386. Direção a Tiúgo, também tá tranquilo. Não tem uma obra de Parisiga agora na região próxima ao acesso ao Moro Márcio. Então, vá devagarzinho, tá? O pessoal começou a fazer o Parisiga lá naquela região também. Em Soledade, muita atenção para você que está indo direção à Soledade. Tem algumas, muitas obras, é verdade. No perímetro

0: urbano, e aí sim, ali tem Parecida. E tem as obras de duplicação que seguem, pelo menos, até a região do Parque das Tuias. Então vá muito atento nesse trajeto da BR-386. Portal Gazeta670.com.br. Postão das 22 vai continuar funcionando após o inverno. SMEC emite comunicado sobre falta de água em escolas aqui de Carazinho. Dia C, Cotrijal leva ações de cooperação a diferentes comunidades. Algumas notícias do Portal Gazeta. As informações: inundações provocam mortes e deixam centenas de desaparecidos no Nepal. É uma das principais notícias aí das últimas horas. Uma avalanche de lama causou pânico no Tibete e Nepal. Centenas de pessoas acabaram sumindo, desapareceram. Inundações deixaram pelo menos 19 mortos e mais de 400 pessoas estão desaparecidas no prévio levantamento. Estados Unidos suspendem agendamento de entrevistas para vistos de imigrantes em todo o mundo, incluindo o Brasil. Após alta de julho, inadimplência do aluguel recua 5,8% em agosto aqui no estado do Rio Grande do Sul. E 15 bebês morrem em incêndio em um hospital no Paquistão. São as últimas informações pelo estado, pelo Brasil, pelo mundo.
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0: Seguindo com você, 9h31. Em instantes, a gente volta com recadinhos da galera aqui no 991836300. Boa quarta-feira para você, de temperatura de 16 graus. Jorge Matheus, bom dia!

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2: 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Bom dia.
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9: Tá no ar o Cine Drops e a dica de hoje é para quem ama cinema e quer descobrir o que acontece por trás das câmeras. A minissérie A Oferta mostra os bastidores da produção de um dos maiores clássicos da história, O Poderoso Chefão. A minissérie acompanha o produtor Albert Ruddy e sua equipe enquanto tentam transformar o livro de Mario Puzo em filme. Só que a produção enfrenta problemas financeiros, conflitos criativos, resistência dos estúdios e até ameaças da máfia italiana. Com a participação de nomes importantes da história de Hollywood, a série mostra como um projeto considerado arriscado, acabou se transformando em uma obra-prima. A Oferta está disponível na Paramount e também para compra ou aluguel no Prime Video. É a dica do nosso Cine Drops, a minissérie A Oferta. Até a próxima.
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A número 1 do seu rádio. 21 minutos para as 10. Bom dia, como é que vocês estão, hein? Excelente manhã. Bom dia para a Solenine, lá do bairro São João, querendo ouvir Maiara e Maraíza. Abençoada quarta-feira para todo mundo. Valeu, Sol. Beijo para você, viu, querida? São 9h40 agora. Temperatura 16 graus. Uma quarta-feira gostosa para você. Dia Internacional do Namorinho no Sofá. Hã? Então curte um Eduardo Costa para não pensar em você. Bom dia!

Maiara e Maraísa, pedidos do Vai Lá, Eduardo Costa, no climinha do sofá, pra não pensar em você. São 11 minutos para as 10 horas da manhã. Bom dia, você que já fez o serviço de casa, né? Você que já foi pro pátio, você que já estendeu aquela roupinha, né? Você já foi no supermercado, já foi na padaria, agora tá em casa, de boinha, ligou o rádio. Então vem com a gente que estamos juntos até o meio-dia. Ó, excelente manhã, viu? Para você que tá no trampo, tá no trabalho, então ó, uma quarta-feira maravilhosa, bom trabalho para você. Dá uma espiadinha também no nosso portal, no gazeta670.com.br, tem as informações das últimas horas por lá. Segue a gente no arroba Gazeta FM Oficial e também no arroba Portal Gazeta RS, que tem as informações. Fechou? Bom dia! Ó, o frio não abandonou a gente não, esse calorzinho tá gostoso. Não é calor, né, boa? Sei que a gente está no Rio Grande do Sul, uma hora faz aquela friagem. Semana aí que começou com temperaturas baixas e geada, né? Agora deu um calorzinho hoje. Mas não esqueça que o frio não foi embora, não. 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Restaurante Churrascaria do Baixinho esperando por você. 9h52, bora! Bom dia! Hoje tem a doutora Magali Bertoldi da Oral Unique daqui a pouquinho. Hoje você vai ter bate-papo direto das lojas Leves, né? Tô sabendo que a turma da 92.9 vai fazer uma visita na Embalagem. Então bora! Bom dia para todo mundo. Deixa eu dar um recadinho da Corsan, te trazer mais música. E você é o nosso convidado, tá? Manda teu nomezinho no 991836300 para você interagir junto com a gente, tá bom? Bom dia para Corsan. 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

0: dia de receber a doutora Magali Bertoldi, da Oral Unique, para a gente falar sobre saúde bucal aqui na nossa programação. Cumprimentá-la primeiro, doutora, tudo bem? Bom dia.
1: Bom dia, Tiago. Bom dia a todos os ouvintes da rádio. Novamente falando sobre alguns assuntos sobre saúde bucal, sobre as principais dúvidas do dia a dia, né, que a gente tem no consultório, né?
0: Isso, muita coisa chega lá, né?
1: Muita.
0: E esse compartilhar de informação, não há como alguém em casa se colocar no lugar dessa pessoa que foi lá procurar a doutora. E hoje a gente vai falar sobre um assunto que acredito que muitas pessoas estão nessa questão, que é a prótese móvel, que ainda estão lá tentando ajustar, ainda dá para fazer, eu tenho algum dente na boca, tem gente que não tem mais nenhum dente há muito tempo, sofre com aquela prótese que está caindo, que você não se sente segura, e também tem aquela questão que já não tem onde segurar mais a prótese, né? Isso são questões que a doutora vai trazer agora, né, doutora?
1: Isso mesmo. Diariamente, a maioria dos pacientes que eu escuto, eu vou tentar fazer mais uma vez, uma última vez a prótese móvel. Até ontem eu atendi uma paciente que ela tentou por duas vezes fazer prótese móvel em outro lugar, e ela já não tem dentes nenhum na parte de cima, né? E aí já faz um tempo. E aí eu conversando com ela, no raio-x panorâmico ali, a gente observou que realmente a gengiva é, visualmente em boca, a gente via a gengiva fina, e visualmente no raio-x ela ainda tinha um pouco ali de osso, porém a gente precisou fazer uma tomografia para essa. O que acontece assim, que a gente às vezes precisa pedir tomografia? O raio-x ele nos dá uma dimensão de altura, então a gente sabe que essa paciente tem altura para pôr um implante, porém às vezes a espessura, a grossura desse osso, né, falando modo assim, bem para o pessoal entender, às vezes a grossura é muito fina o osso, e às vezes por isso que a prótese móvel não para, porque é muito, muito fina ali aquela pura gengiva, às vezes não vai conseguir aí fixar, né, realmente essa prótese.
0: Só o céu da boca não vai parar.
1: Não vai conseguir, porque às vezes ela até para, mas aí quando o paciente mastiga de um lado, ela vai dar aquela alavanca, aquela movimentação, então ela fica sempre balançando. E realmente foi isso que apareceu na tomografia, a gente fez a tomo e o osso até bem em cima, né, bem próximo ali do nariz, a região que ela tinha o osso é só próximo do nariz, atrás assim ela já não tinha mais. Ah, já tinha perdido bastante osso. Então, bem próximo ali do nariz, o osso até era grossinho, mas conforme ele vinha para baixo, né, bem perto da gengiva, ela acaba ficando bem fininho. E é isso que a gente vê, é bem comum isso acontecer, porque a gente vai, conforme a gente perde os dentes, isso vai acontecendo, não tem o que fazer.
0: E é uma
1: isso
0: questão,
1: é a fisiológica do paciente.
0: Eu ia dizer, nem é muitas vezes só a culpa da famosa chapa,
1: não,
0: né? O organismo da gente vai enxugando, né?
1: É fisiológico, que nem eu falo, uma coisa, quando a gente diz fisiológica, é uma coisa natural do organismo, claro. A gente tende a perder. O que mantém o nosso osso, muitas das vezes, é os nossos dentes estarem ali na região. O que aconteceu? Essa paciente por alguns fatores, né? No passado, ela veio a perder esses dentes e ficou usando dentadura durante muito tempo. E realmente, durante muito tempo foi eficaz, porque o osso tava ali. Conforme o passar do tempo, essa perda fisiológica vai acontecendo, né? E aí agora a gente tá programando para fazer toda a parte de implantes, porque igual eu falei para ela, eu vou fazer pela terceira vez uma prótese na senhora e vai ficar, basicamente vai mudar os dentes, porque vai ficar a mesma coisa. A senhora já tentou por duas vezes, né? Então, hoje em dia, eu vejo que muitos pacientes ficam adiando a fazer um tratamento, às vezes com mais qualidade, às vezes por questões, mas essa paciente era mais por não querer dar o braço a torcer por fazer, ela tinha condições, ela até falou, eu tenho condições, mas eu não queria fazer, assim, eu não queria estar gastando essa coisa, esse valor comigo, né, o que ela falou assim, vai saber quanto mais tempo eu vou durar, isso é um questionamento que às vezes eu escuto muito do paciente, só que é o que eu sempre digo para todos a mesma coisa, será que você não merece se mastigar os alimentos com qualidade, poder sorrir, poder passar...
0: Ter uma qualidade de vida. E fazendo essa qualidade de vida, vai durar muito mais.
1: Vai durar muito mais, é o que eu digo sempre para eles, né? Porque assim, o que acontece? Às vezes quem usa prótese móvel se limita muito a alguns alimentos. Então, se você consegue se alimentar com diversos alimentos, às vezes ali, vamos botar ali uma carne, um churrasco, uma proteína, às vezes um vegetal, que você não consiga comer com uma prótese, porque ela balança, com a fixa você vai conseguir mastigar muito melhor. E é claro, você vai ter até a questão até de alimentação muito mais saudável. Então, foge muito só da questão de uma prótese balançando na boca. A gente sabe que os dentes foram feitos para fazer toda a mastigação, para ter ali a questão do bolo alimentar, para o estômago, intestino. Então, tudo varia, tudo vai, é uma cadeia, né? A gente fala assim, é sempre um ciclo que começa pela nossa mastigação. E ter hoje dentes que possam realmente ser fixos para mastigar o alimento faz toda a diferença.
0: E a gente chega no ponto de postergar esse implante. Chega no momento que não vai ter mais osso. E daí vai ter que fazer um enxerto, ou vai ter que fazer o
1: zigomático,
0: que muitas vezes é um pouquinho mais delicado, não, aqui não pode ser feita. Sim. Mas aproveite enquanto você tem a estrutura para ser mais rápido e mais simples, né, doutora?
1: Isso é bom lembrado mesmo, porque muitos pacientes ficam adiando essa decisão de fazer aí a parte do implante e realmente... como eu falei, é fisiológico, cada vez você vai perdendo mais esse osso. E pela movimentação da prótese, isso pode acelerar. E aí, às vezes, precisa realmente fazer ou o zigomático ou os enxertos. Que nem você falou, não são procedimentos assim invasivos, mas esse é um pouquinho diferente. Às vezes, tu vai ter que mexer um pouquinho mais no orçamento financeiro, porque vai dificultando um pouquinho para nós fazer o procedimento em termos de questão de materiais. Então, a gente precisa estar... enxerto, tá comprando mais enxerto ou tá optando por implantes zigomáticos, que são um pouquinho diferentes. Então, sempre quando você puder fazer uma técnica convencional, quando tem osso, aproveite e faça. Fora isso também, às vezes eu digo para os pacientes, aproveita, você está bem de saúde, a gente não sabe o que é o dia da manhã. Às vezes, tem muitos pacientes que às vezes falam, ai, minha mãe ficou doente, precisou no hospital, ficou sem dente. Então, tudo isso faz, né? A gente sente dó do paciente que passa por isso, mas a gente pode evitar. Evitar o quanto antes. Então, tá sofrendo com a falta dos dentes, tá usando uma prótese móvel, não tá conseguindo se sentir seguro pra fazer tua alimentação, até mesmo pra dar uma gargalhada, fazer um sorriso, exato, falar. Procure a Uni, que eu tenho certeza que eu e minha equipe a gente consegue devolver aí diversos, se não for o teu caso de prótese implante, né, o protocolo inteiro, ai, tá faltando um só dente. A gente consegue hoje em dia trabalhar com vastos tratamentos odontológicos pra devolver aí uma melhor saúde bucal pra quem realmente tá precisando aí.
0: E pra dar o primeiro passo, a gente, a sua avaliação, né, doutora?
1: Isso. A gente avaliação. Aí, agora tava esquecendo já. Nessa última semana de agosto, desde segunda, tá valendo aí o fecha-mês. Então, para quem já fez a avaliação, não conseguiu iniciar o procedimento, a gente consegue mandar uma mensagem ali para a clínica para a gente ver o que a gente consegue ir de fecha mesmo, uma condição um pouco melhor, talvez financeira, se foi o caso que impediu de fazer, sim, o procedimento, né? E os pacientes novos que estão chegando, eu já estou passando a condição do fecha mesmo aí para poder dar sequência no tratamento. E nós temos, é claro, dois números de telefone, onde os pacientes podem entrar em contato, agendar a avaliação. Sempre eu faço a avaliação inicial para todo paciente, mesmo aquele que vai fazer só uma limpeza, porque às vezes é no raio-x que a gente observa se tem uma cárie, às vezes é interproximal, que é entre os dentes, que às vezes a gente não enxerga a olho nu, precisa um raio-x. Então a gente sempre vai fazer uma avaliação para ter tudo bem documentado, para poder orientar certinho qual é o melhor tratamento. 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Esse último, então, tem o WhatsApp, pode mandar mensagem, áudio, enfim.
0: Gali Bertoldi.
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0: Lauana Prado, tem que respeitar. São 10h08, tá na hora de trazer informação, vestiário Papo de Bola. Fala aí, Davi Pereira.
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2: É isso aí, esse é o nosso vestiário Papo de Bola, chegando aqui na programação, falando do Grêmio, que incorreu no chamado evento de insolvência e sofreu um bloqueio preventivo similar a um transfer ban nessa terça-feira. A medida foi tomada pela Agência Nacional de Regulação e Sustentabilidade do Futebol, órgão independente criado pela CBF para aplicar as regras do fair play financeiro implementado no futebol brasileiro. Na prática, o Grêmio não está proibido de contratar e registrar jogadores, mas novas contratações do clube gaúcho ficam condicionadas a uma autorização prévia da agência. É o primeiro caso de aplicação da seção 8 do regulamento do sistema de sustentabilidade financeira, em funcionamento desde 1º de janeiro de 2026. A ação ocorreu porque o Grêmio apresentou recentemente um plano de pagamento coletivo de credores para a Câmara Nacional de Resolução de Disputas. O objetivo do clube é quitar uma dívida total de quase 16 milhões de reais em 23 processos no prazo de 60 meses. Destaque de esporte aqui no vestiário, daqui a pouco com mais informações.
0: Valeu, obrigado, Davi!

0: Romantismo aí do Bruno e do Marrone, hein? 17 graus, essa é a temperatura. Tempo parcialmente coberto em Carazinho, previsão de sol e nuvens ao longo da quarta. Bom dia!
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4: Dez e 17, bom dia. Uma linda manhã pra você, hein? Tá curtindo a programação aqui na Vibe Boa. 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
4: Tamo junto. 10h30 da manhã, daqui a pouquinho, tem a previsão do tempo e o momento velharia. Quem lembra dessa daqui do Viu Seu Pai?

junto comigo para falar de embalagem, galera. E daqui a pouquinho a turma da 92.9 FM vai estar lá na embalagem, hein? Ao vivo, falando sobre ofertas e promoções. 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

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Bom dia, hoje é dia do cachorro, sabia? É, hoje tava vendo ali, era dia do cachorrinho, dia do cão, dia do cachorro. Eu quero mandar um abraço para a galera... 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São 10h27 e em instantes tem a informação da previsão do tempo e o momento velharia. Bom dia! Um abraço pra Velenda, que tá desejando a todos um lindo dia. Bom dia, Velenda! Oi, seu Frank! Bom dia, seu Frank!

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1: Vamos nessa, vamos falar de previsão do tempo aqui na nossa programação. Afinal de contas, a gente quer saber como é que fica o tempinho. Tem tempo nublado, mas a previsão é de que o tempo aí vá melhorando, né? Vá saindo aquele solzinho ao longo do dia de hoje, principalmente pela parte da tarde, onde aquece mais. A gente está com bastante nebulosidade, mas são nuvens baixas, não são nuvens e chuvas. E o que chama atenção agora é de temperatura de 20 graus e a tarde esquenta. Pode chegar aos 26, é isso mesmo, 26 graus hoje pela parte da tarde. Aquele famoso verãozinho, né? À noite, agradáveis 21, 22, lá por volta das 9, 10 horas da noite. Então, pá, bom demais a temperatura para hoje, né? Amanhã, mínima de 16, máxima de 26 graus. Tem uma previsão de tempo que começa a mudar da tarde em direção à noite. E aí, na sexta-feira, a gente tem um pouquinho de vento, tá? Rajadas de vento e com chuva. Mínima 19, máxima de até 28 graus sexta-feira. Aquece bastante. Inclusive, à noite cai para 21 a 22, porque vem chegando mais instabilidade. Então, tem aquela possibilidade de alguns temporais aqui no estado, principalmente na região norte, que é de granizo, pode acontecer e tudo mais. Sábado e domingo é previsão de tempo nublado com instabilidade. Tanto no sábado, com volumes que pode chegar até 50 milímetros, no domingo de 10 a 20 milímetros, sábado mínima 17, máxima 21, domingo sábado mínima 17, máxima de 21, domingo mínima de 14, máxima de 19 a 20 graus. Domingo ainda tem ventos fortes aqui na nossa região. Segunda-feira segue com instabilidade e aí o tempo começa a melhorar a partir de terça-feira da semana que vem. Cai a temperatura, não deve cair tantos termômetros para a semana que vem, mas o tempo firme deve predominar até sábado, quando volta a ter instabilidade. 7 de setembro, por enquanto, a previsão é de chuva.
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1: No Momento Velharia de hoje, deixa eu trazer alguns fatos e acontecimentos desse 26 de agosto na história. Por exemplo, Cássia Ventura, cantora e modelo norte-americano, está completando 40 anos. O single Hey Jude, dos Beatles, está completando 58 anos hoje, hein? Ele foi lançado em 1968, um dos maiores sucessos da banda. E permaneceu 9 semanas no primeiro lugar da Billboard. O álbum do The Cure, com as músicas como In Britway e Close to Me, está completando 41 anos hoje também. O que mais a gente destaca? Há 23 anos, lá em 2003, Evanescence lançava o primeiro álbum da Billboard com Bring Me to Life, impulsionando também a presença da trilha sonora no filme Demolidor. Quem não lembra dessa? Inclusive, eu vou tocar daqui a pouquinho. Eu vou ter que tocar Bring Me to Life. Mas antes, te acalma aí que eu vou tocar uma outra. E mais recentemente, teve o álbum que está completando 18 anos, completando maioridade hoje. O álbum The Fame, da Lady Gaga, lançado lá em 2008. Entre os grandes sucessos desse álbum está Just Dance e Poker Face, que impulsionou a carreira internacional da cantora. Mas hoje eu quero trazer uma lembrança de 2004, o mundo se despedia de forma bem precoce de Laura Brignan, que faleceu aos 47 anos, vítima de um aneurisma cerebral. A cantora ficou conhecida internacionalmente por essa música aqui, ó. Gloria!

0: certa. 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
7: 21 graus, estamos de volta. Arroba Gazeta FM Oficial, hein? Junto com vocês até ao meio-dia, hein? Pra curtir, embalar a tua preferida, manda aí no 991-836-300. Hoje é quarta-feira, 10h43. Gazeta FM. Alô, seu Hildo.
8: Borges, bom dia.
7: Bom dia.
8: Tô passando pra desejar um dia abençoado pra vocês.
7: Pra nós todos, hein, seu Hildo.
8: Se puder tocar uma música dos Chitãozinho Chororó, das mais antigas,
7: beleza,
8: eu agradeço.
7: Um abraço.
8: Aqui é o Hildo da Summer.
7: Valeu, seu Hildo. Chitãozinho Chororó. Pode ser pra valer.

0: Sol nos olhos. Jorge Mateus, e ainda teve pedido lá, seu Hildo, com a mais antiguinha do Chitãozinho e do Chororó. Coisa boa, hein? 10 minutos para as 11 horas da manhã. 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Bom dia, Jefferson Oliveira lá da Borghetti. Se possível, roda Jean e Giovanni aí pra nós. Abençoada semana. Valeu, Jefferson. Abraço, um Jean e Giovanni. Pô, a galera tá se puxando no sertanejinho das antigas. Vamos tocar um Jean e Giovanni aqui, produção, por gentileza. Jean e Giovanni. Vamos nessa. Valeu, abraço, Gerson. Quem mais aqui, ó, mandar um recado de áudio? Vamos escutar o áudio da galera? Bom dia.
1: Olá, senhor locutor. Bom dia.
0: Oi, bom dia. Bom dia. Tudo bem?
1: Gostaria de ouvir a música Vontade Dividida, Milionários é Rico. Tita.
0: Oi. Um abraço, pessoal do bairro São Jorge, Vontade Dividida, do Milionário José Rico. Bora. Bom dia. Toca uma do Rock 7 pra gente. É a Silva. Vamos ver aqui, Elisângela. Oi, Elisângela. Bom, daqui a pouquinho a gente muda o disco por aqui. Vamos pro pop e pro rock. Valeu, um abraço pra Rosângela. 991836300. 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Óticas Diniz, 2 anos em Carazinho. 11 horas sem informação no Vestiário Papo de Bola. Agora, pedidos da galera. Bora!

0: clássico da música sertaneja, Vontade Dividida, dos milionários José Rico e ainda teve Gia e Giovanni, Olha Amor. São 11 horas, 3 minutos, está na hora de vestiário Papo de Bola. Fala aí, Davi Pereira.
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2: Chegando mais uma edição do Vestiário falando do Inter, que sofreu um transfer ban e está impedido de registrar jogadores. A FIFA publicou a atualização na tarde dessa terça-feira com a punição ao clube gaúcho. Penalidade se estende por 3 janelas de contratações ou até o Inter quitar a dívida. Segundo a imprensa, trata-se da dívida pela compra do zagueiro Juninho ao Midtjylland da Dinamarca, ocorrida em fevereiro do ano passado. O Inter tem pelo menos outros 2 débitos recentes com outros clubes, o Racing pela compra de Carboneiro e o Danson Wise de Gana pela aquisição de Benjamin Arrim. Esse último, inclusive, já havia acionado a FIFA pela dívida. Porém, conforme apurado, o transfer ban não foi causado pelo clube ganês. Os gaúchos temiam uma punição da FIFA e agora com o transfer ban, o Inter fica impedido de fazer novos registros no BID da CBF. A janela de transferências está aberta até o dia 11 de setembro. Nessa janela, o Inter contratou 5 jogadores: zagueiro chileno Maripã, o goleiro Matheus Cunha, o meia Caleb, o atacante sueco Eliasson e o centroavante paraguaio Sanabria. São as informações de esporte aqui no Vestiário. Até mais!
0: Valeu, Davi, muito obrigado pela informação.
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0: Bom dia pra galera.
4: Bom dia, meu amigo, tudo
0: bom
4: bem?
0: Bom dia.
4: Tudo certo?
0: Tudo
4: aqui
0: certo.
4: Aqui é o João Tomás, eu sou detenente Portela.
0: Opa.
4: Tô passando aí por perto de Carazinho, na 386. E tô só na escuta aí do
0: que
4: programa.
0: Que beleza.
4: Beleza?
0: Um abraço,
4: se puder,
0: João.
4: Toca aí a música do João Paulo e Daniel, Não Precisa Perdão. Beleza?
0: Valeu, João.
4: Forte abraço.
0: Um abraço, João. Pô, Tenente Portela. Tem um parente lá em Tenente Portela, hein? Abraço pra galera de Tenente Portela, terra das praças. Tem a Praça do Índio lá, rapaz. É, vou te contar. Valeu, João. Um abraço pra você. Não achei essa que tu pediu, mas vou rolar Minha Estrela Perdida, de João Paulo e Daniel. Bom trânsito pra você, viu, meu querido? Muito obrigado pela audiência. Vá devagarzinho. Olho no trânsito e ouvido aqui na Gazeta FM. Tamo junto.

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6: Excelente semana para você que tá aí curtindo a programação. 11:13. Bom dia! Uma bela quarta-feira para você.
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6: Um bom dia para os amigos lá de Saldanha Marinho. Seu Hilton Barden, abraço, seu Hildon. Hilton, excelente manhã, viu? E a galera que pediu antes um rock set. Vamos rolar então aqui umas versão para Spending My Time. Bom dia para você. Oi, Elisângela.

0: Bárbara Ela e ainda Rock 7 aqui na programação 11:21. Bom dia pra vocês, hein? Excelente manhã. 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Bom dia! Excelente manhã para a Dona Gessi. Oi, Dona Gessi, um beijo para a senhora, viu? Muito obrigado pela companhia e pela audiência. Dona Gessi que está aí nos acompanhando, né? Nessa manhã maravilhosa. Quem mais aqui, ó? Um abraço para a Cladi Schirmer. Bom dia! Olha, a Gazeta é show de bola, hein? Cladi Schirmer, do bairro Oriental. Oi, Cladi, bom dia para você! 11:23, daqui a pouquinho tem o nosso F5. Vamos atualizar, formando aí o tempo, as demais informações pelos principais portais de notícia, inclusive, claro, lá no gazeta670.com.br. Excelente manhã, 20 graus.
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0: 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São 11 da manhã, 30 minutos, temperatura de 21 graus. 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
0: Começando pelo trânsito, vamos dar uma espiadinha como é que tá as rodovias aqui da nossa região, tá? Para você que tá indo pela 386, atenção, hein? O famoso pare-siga na região de entre Tiúgo e Soledade. No acesso a Monomaço, tem pare-siga, vá com muita atenção e paciência, tá? Tem obras que estão acontecendo na duplicação da rodovia 386, vá com muita atenção. Região de Pouso Novo até Lajeado, trânsito tá tranquilo. Direção a Passo Fundo, trânsito tem bastante movimento, mas não tem nenhuma obra sendo informado nesse momento. 285, direção Céu da Marinha, Santa Bárbara também está de boa. 142, até Não Me Toque, também está de boinha. 386, direção a Sarandi, tem bastante movimento, tá? Mas está tranquilo. Região ali, seguindo direção à região noroeste do estado do Rio Grande do Sul, também está de boa. 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Dia C de Cooperar será neste sábado em Carazinho, com teatro e ações diversas para a comunidade. Veículo furtado em Carazinho é recuperado em Passo Fundo. Encontro Abelheiro será carbono neutro novamente. Postão das 22 vai continuar funcionando após o inverno aqui na cidade. Pelo estado, pelo Brasil, pelo mundo, inundação repentina deixa pelo menos 95 mortos e centenas de pessoas desaparecidas na fronteira do Nepal com o Tibete. Prévia da inflação oficial no Brasil cai para menos 0,40% esse mês. Após alta em julho, inadimplência no aluguel recua para 5,8% em agosto. Eclipse lunar poderá ser visto em todo o Brasil entre a noite de amanhã e a madrugada de sexta. Mais chuvas são previstas a partir de amanhã aqui no estado. Deputados acabam com a taxa de licenciamento de veículos no estado, derrubando o veto do governador. Andamento ainda está em fase de assinaturas. São 11h32, informações do F5 aqui na nossa programação. Bom dia para você.

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Lembre-se, 991836300. Até o meio-dia. Oi! Pra Claudete Puerchi, lá da Nova Ouro Preto, desejando aí uma ótima quarta-feira pra todo mundo. Pra você também, viu, Claudete? Beijo, excelente quarta!

Irmão da Lua, amigo das estrelas, são 11 da manhã, 36 minutos, temperatura de 22 graus, hoje máximas de até 26, a parte da tarde, sol brilhando aqui na capital da hospitalidade. 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
0: Tamo junto, até o meio-dia.

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1: No ar, o Cine Drops com daqueles suspenses que ficam na cabeça depois dos créditos. É o filme Zodíaco, dirigido por David Fincher, é baseado na história real do assassino que aterrorizou a região de São Francisco entre as décadas de 60 e 70. O criminoso não apenas cometia os assassinatos, ele enviava cartas para os jornais, desafiando a polícia e criando códigos que deveriam ser decifrados. A investigação acaba consumindo a vida de três homens, um cartunista, um jornalista e um investigador policial. E quanto mais eles tentam descobrir a identidade do assassino, mais a busca se transforma em obsessão. Um suspense lento, tenso e extremamente detalhista. É o filme Zodíaco, disponível nas principais plataformas de streaming. Esse é o Cine Drops. Qualquer momento com mais dicas pra você.
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4: Sete, reta final aqui do nosso Gazeta Play de hoje. 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Vamos de dobradinha? Ficou boa demais, é? Raça Negra com Alexandre Pires.

Adriane. Trabalho, né? Ela é cuidadora e também diarista. Procura o serviço por mês. Oi, dona Lourdes, muito obrigado.

trabalho, né? Ela é cuidadora e também diarista. Ah, procura o serviço por mês. Oi, dona Lourdes, muito obrigado. 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Corsã, nossa natureza, movimenta o Rio Grande. 11:56, seguindo com você na reta final aqui do Gazeta Play. 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São as últimas aqui da nossa programação. Vamos fazer o seguinte, vamos trazer mais uma. Daqui a pouquinho volto para fechar todas dentro do nosso Gazeta Play de hoje, agradecendo sempre a companhia de todo mundo.

Meio-dia em ponto, 22 graus, essa é a temperatura. 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Amanhã, quinta-feira, a gente volta com muito mais, a partir das 9 horas da manhã. Claro que daqui a pouquinho eu volto com você, hein? A gente vai ficar junto até uma, porque daqui a pouco tem o Gazeta News, música e notícia, atualizando as informações para você aqui na nossa região, tá bom?

Daqui a pouquinho volto com você, hein? A gente vai ficar junto até uma, porque daqui a pouco tem o Gazeta News, música e notícia, atualizando as informações para você aqui na nossa região, tá bom?

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1: Olá, ouvintes, querida família da Gazeta. Que coisa bem boa. É uma quarta-feira, a gente chegar aqui, poder ligar a rádio assim, bem cedinho da manhã, ou ali na hora da boia, né? E aí ter um momento de oração, onde o evangelho do dia é proclamado. Claro que tem os floreios que eu faço, né? Mas isso é pra ocupar o tempo. O essencial é o anúncio da palavra. Anunciar a palavra de Deus oportuna e inoportunamente. E o evangelho de hoje, então, abrindo esse momento em que nós nos encontramos em oração, seja pela parte da manhã ou seja ao meio-dia, continuamos ouvindo então Jesus dizendo aos mestres da lei e fariseus, que ele chamou de hipócritas, né? Vós sois como sepulcros caiados. Por fora parecem belos, mas por dentro estão cheios de ossos mortos e de podridão. Assim também vós. Por fora pareceis justos diante dos outros, mas por dentro cheios de hipocrisia. Ai de vós, mestres da lei e fariseus hipócritas. Vós construís sepulcros para os profetas, enfeitai os túmulos dos justos e dizei: se tivéssemos vivido no tempo de nossos pais, não teríamos sido cúmplices da morte dos profetas. Com isso, confessais que sois filhos daqueles que mataram os profetas. Completai, pois, a medida de vossos pais. Olha só, a hipocrisia, né? É representar uma coisa que não é. Cobrar dos outros uma coisa que você não vive.

exigir dos outros um modo de vida do qual você não participa, do qual você não tem na sua vida, né? Jesus chamou esse jeito dos mestres da lei e dos fariseus da hipocrisia pior que existe. Então, amadinhos ouvintes da Rádio Gazeta, quando Jesus diz que eles parecem sepulcros, por fora bonitos, mas por dentro são cheios de ossos e de morte.

por fora bonitos, mas por dentro, né, são cheios de ossos e demoram sentimentos, a prática da bondade, o verdadeiro amor ao próximo, tudo isso fica escondido. E aí, como é que fica o negócio? Então, que um dia a gente não precise ouvir de Jesus que a gente é hipócrita, que a gente passou a vida inteira cuidando esteticamente da nossa vida e não eticamente. Jesus veio ensinar a ética do evangelho e não a estética que o mundo tanto prega. É, para os antigos gregos, o belo, o bom, ele só existe se tudo for bonito. O belo, o bom e o bem são as três instâncias de Platão sobre aquilo que é belo, aquilo que é bom e aquilo que conduz ao bem. Agora, se é só belo e não conduz ao bem, não é bom, não faz o bem, não produz o bem, também não é belo. Good vibes e good bênçãos, em nome do Pai, do Filho e do Espírito Santo. Amém.

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1: Trânsito de Carazinho, o movimento é pela região da Avenida Flores da Cunha, bastante movimento na Flores da Cunha com o Félix Rodrigo, direção à Avenida Pátria. Movimentação bastante grande ali na região da Venâncio Aires, agora. Esquina com a Pedro Vargas e esquina com Alexandre da Mota também. Rodovias 285, informação que tem obras sendo registradas. Pós-Parque Vali Albrecht, tá? Ali na reta, na subida, ali nas três pistas, tá? É no final das três pistas, produção, deixa eu ver aqui, no final das três pistas, tá? A cabeceira ali, em direção a Sarandi, tem obra sendo informado e tem Parisiga, tá? Vai devagarzinho que tá sendo informado essas obras ali no início das três pistas ou no final das três pistas, como você quiser. Então, tem obras em direção a Sarandi, você chegando ou saindo de Carazinho. Tem obras de Parisiga também próximo a Mormaço, entrada principal, ali o acesso, duplicação da BR-386. Foi informado agora para você que está indo em direção, tá, Fontoura Xavier, Pouso Novo. É, foi informado agora há pouco em um acidente de carro, teria sido um acidente grave agora há pouco, envolvendo um caminhão e alguns carros na região de Estrela, na rodovia 386. Passando ali a ponte do rio Taquari, entre Lajeado e Estrela, informação das últimas horas. Daqui a pouquinho a gente atualiza a previsão do tempo, os informes econômicos e o agronegócio. Uma excelente quarta-feira, um bom início de tarde para você. Está chegando a Lauana.

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1: 23 graus e de 20. A previsão é de até 25 a 26 graus hoje pela parte da tarde. Solzinho brilhando, algumas nuvens pela região, mas não temos previsão de chuva para hoje. À noite agradáveis, 22 graus, 21, né? Próxima madrugada, amanhã de manhã, 16 a mínima, 26 graus a máxima. Previsão é que a chuva chegue entre o final da noite de amanhã e sexta-feira de madrugada. E a sexta-feira vai ser marcada por instabilidades ao longo da sexta, pancadas de chuvas. Podem acontecer alguns temporais em pontos isolados e rajadas de ventos de até 65 km por hora aqui na região. Sexta chama atenção da temperatura, que vai até 28 graus, mesmo com a instabilidade. E por isso, se acende o alerta para os temporais, mínima 19. Sábado cai a temperatura, mínima 17, máxima de 20, com previsão de instabilidade ao longo do sábado com volumes bem expressivos. Pode chegar entre 20 a 50 milímetros. Domingo, situação bem semelhante, mínima de 14, máxima de 20, com volumes de 10 a 20 milímetros. Segunda, mínima 16, máxima de 18, também chove bastante na segunda-feira. E a partir de terça é que o tempo começa a melhorar. Cai um pouquinho a temperatura, não vai fazer aquela friagem toda, mas deve chegar aí até os 9, 10 graus de temperaturas mínimas para a semana que vem. Vamos verificar como é que está a situação do mercado financeiro agora. Fechou ao meio-dia 19. A Ibovespa, Bolsa de Valores Brasileira, em alta de 0,39%, 175.266 pontos. Dólar comercial a 5,16, euro comercial a 6,1. Preço estável, né? Do euro e o dólar comparativos de ontem nesse horário. O que deu uma reagida foi a cotação da soja agora de manhã cedo. É, de ontem no final da tarde e hoje de manhã cedo, né? Estabilizou 130. Para a saca da soja, 60 quilos, R$ 130. Milho, saca 60 quilos, 58. E o trigo, grão nacional, 60 quilos, R$ 70, que mantiveram preço estável. Na verdade, de segunda para hoje, o milho perdeu R$ 1 a saca. Era 59, passou a 58. Quem ganhou foi a soja, de 129, passando a R$ 130. Informação do mercado agrícola aqui na nossa programação. Em instantes tem destaque do portal Gazeta 670.com.br e, claro, as informações das últimas horas pelo estado na questão segurança pública.

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3: Em dia 26, vamos dar um pulinho lá no portal Gazeta, 670.com.br. Porque nesse final de semana tem o Dia C de Cooperar, que será realizado aqui em Calazinho. Diversas ações e para a comunidade, né? Entrevista o gerente do Sicoobi Carazinho, Marcelo Brentano, explicou que a ação celebra o cooperativismo e é construída de forma voluntária por colaboradores e entidades parceiras. A programação prevê duas peças de teatro, uma com alunos da PAI e outra com o grupo Luz e Cena, lá de Novo Hamburgo. Então, a programação é organizada nesse sábado e a informação que deve ser na atividade será marcada para a Praça Central, mas pode ser transferida para o ginásio da Capezu, caso de chuva. Definição será feita até a tarde de amanhã, quinta. Tá? De qualquer forma, os espetáculos estarão acontecendo. Começa às 9 ao meio-dia, tá bom? Tem informação sobre encontro abelheiro, tem informação sobre atendimento de saúde, o famoso postão das 22 aqui em Calazinho vai continuar funcionando mesmo após o final do inverno. Boa notícia, porque a Brigada Militar de Passo Fundo recuperou, agora de manhã cedo, um veículo Voyage que havia sido furtado ontem aqui em Calazinho. O veículo estava estacionado ao lado de um estabelecimento comercial no bairro Santa Maria. A Brigada Militar encontrou o veículo com portas destravadas e apresentando danos na fechadura do porta-malas. Estava sem o rádio do painel. O carro foi furtado aqui próximo ao HCC, enquanto o proprietário acompanhava um familiar que estava internado. O veículo foi recolhido ao pátio do guincho, deve ser encaminhado para procedimentos de praxe e ainda nos próximos dias restituído ao proprietário morador aqui do município de Carazinho. Formação de segurança pública, um caso, uma tragédia, né? Que está acontecendo e ainda está em andamento de buscas na região da China, mais especialmente na fronteira do Nepal com o Tibete. Uma inundação repentina, devastadora. O saldo se aproxima de 100 pessoas mortas, né? Deve ser aí mais de... se aproximando aí de 98 pessoas mortas confirmadas até o momento. E uma centena de pessoas desaparecidas. Isso aconteceu hoje. O governo do Nepal confirmou que quase 400 turistas, a maioria estrangeiros, desapareceram após a catástrofe. O exército nepalês já está resgatando pessoas. Imagens circulam pela internet mostrando que ônibus, prédios inteiros acabaram sendo levados. Um tsunami de mar, lama, né? Rejeitos. Primeiro-ministro do Nepal afirmou que a polícia militar estão unindo esforços. A inundação no Nepal foi causada por um terremoto que provocou uma grande avalanche de gelo e rochas da região do Himalaia. Esses detritos desabaram e bloquearam temporariamente o curso do rio Kola. Com acúmulo de água, e esse acúmulo da pressão, essa barreira natural rompeu, transbordou, liberando de forma violenta lama, água, né? Um tsunami que foi, né? A informação que ainda não se tem um quantitativo exato de pessoas desaparecidas, mas passa de 400 pessoas que desapareceram. Uma informação triste a nível internacional também, porque infelizmente 15 bebês morreram durante um incêndio no hospital público na capital do Paquistão. O fogo começou com uma falha no sistema do ar-condicionado. O incêndio foi no horário local às 7 horas, quando uma ala de recém-nascidos do complexo começou a pegar fogo. Havia 16 recém-nascidos no local, muitos nas incubadoras, e um deles conseguiu ser resgatado com vida. Familiares e entidades estão questionando a falta de saídas de emergência adequadas e falhas no sistema de combate a incêndios nos hospitais. Tragédia, né? De 16 pequenos, 15 acabaram falecendo nesse registro lá no Paquistão. São 12:30. 12:30. Daqui a pouco a gente volta com outras informações aqui na nossa programação. Depois do intervalo comercial, a gente tem informações do esporte, falar de dupla Grenal, que se prepara para o compromisso de amanhã na Copa do Brasil.
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13: No ar o Cine Drops com uma minissérie para quem gosta de suspense psicológico e muito mistério. É a série All Her Fault. Começa com uma situação aparentemente simples que rapidamente se transforma em um pesadelo. A história acompanha uma mãe que vai buscar o filho na casa de outra família. Só que quando chega ao endereço, descobre que a criança não está lá. E ninguém parece saber onde ela foi parar. A partir daí, segredos começam a aparecer. Versões entram em conflito e aquela que parecia ser uma situação familiar acaba revelando algo muito maior. Com Sarah Snook, Dakota Fanning, no elenco, a produção é baseada no livro de André Amara e aposta em reviravoltas para manter o público tentando descobrir a verdade. All Her Fault está disponível na Prime Video e é a dica do nosso Cine Drops. Até mais!
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2: Estamos de volta, meio-dia 37.
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2: Este é o Gazeta News para Monjoá. 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Vamos falar do eclipse. Olha, pela previsão do tempo, a gente pode ter um pouquinho de possibilidade aqui na região norte de ver esse eclipse lunar entre quinta e sexta, tá? Porque entre a noite de amanhã e a madrugada de sexta, os brasileiros poderão, sim, acompanhar o eclipse lunar, que vai encobrir quase toda a Lua com a sombra da Terra. O fenômeno começa às 22h24 de amanhã e o ápice, digamos assim, total, praticamente 92% da Lua vai ser coberta, 96%, melhor dizendo, da Lua vai ser encoberta, né? E o ápice deve ser por volta de 1h13 de sexta. E a previsão do tempo aqui para a nossa região é que deve estar bastante nublado, mas ainda provavelmente a gente pode ter acompanhar um pouquinho desse eclipse lunar na madrugada de sexta. Outro assunto é que, em sessão realizada ontem, terça, a Assembleia Legislativa aqui do Estado rejeitou o veto total do governo gaúcho ao projeto que prevê o fim da taxa de expedição anual do certificado de registro e licenciamento do veículo, o famoso CRLV. O placar foi 38 votos a favor, nenhum contra. A próxima etapa agora é o reenvio da matéria ao Executivo para promulgação e tem até 48 horas, ou seja, começou ontem, vai, repito, até amanhã. Caso a assinatura não seja efetivada, no prazo dessas 48 horas, o ato caberá ao presidente do Parlamento Estadual, que hoje é Sérgio Pérez, do Partido Republicanos. A ausência de uma rúbrica nessas 48 horas posteriores do primeiro prazo transfere automaticamente a incumbência ao primeiro vice-presidente da Casa, que hoje é Thiago Duarte, do União Brasil. Na origem dessa tramitação do projeto 599/2023, de origem parlamentar, que altera essa lei e foi promulgada essa lei em dezembro de 85, que trata da taxa de serviços diversos. E a matéria estava trancando a pauta de votação desde agosto. E aprovado por unanimidade em 2 de junho, o projeto esse 599/2023 revoga a cobrança da taxa de serviços diversos, incidente sobre a expedição do CRLV. Hoje, um valor de R$ 114. A exposição de motivos ressalta que o documento hoje ele é digitalizado, né, desde 2019. Não tem despesa ao Estado. Fato que não justifica hoje se cobrar. Mas esse CRLV, sabe aquele... Hoje você pode imprimir ele de forma gratuita no aplicativo CNH Digital, né? Mas não precisa mais. Hoje ele vira até a sua residência. Aquele papelzinho que vinha todo ali, a questão do documento do carro, né? Pago e tudo. O verdinho aquele, tá? E o governo gaúcho argumenta que o novo texto contém vícios jurídicos incontornáveis, que a taxa permaneceria atrelada à prestação de um serviço público específico cuja execução continua a demandar da atuação e dispênio de recursos do Estado. Então vai ficar aquela questão, mas por enquanto os deputados estão acabando com essa taxa de licenciamento, que convém, né? Seria o mais correto a se fazer. Não se tem mais o custo, não se tem mais por que cobrar da comunidade. Meio-dia 42, daqui a pouquinho tem informações do esporte com o Davi Pereira.

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1: Muito bem, meio-dia 46, está na hora de esporte. Davi Pereira traz as informações da dupla Grenal.
2: De volta aqui na programação, trazendo os destaques de esporte. E a passagem do Richard pelo Beira-Rio está próxima de ser finalizada. O Inter e o volante encaminham a rescisão do contrato nos últimos dias. O negócio está tão próximo do desfecho que a expectativa é que a oficialização ocorra ainda nos próximos dias. Richard está fora dos planos de Paulo Pezzolano desde o início do ano. Não foi utilizado em uma partida sequer na temporada e trabalha à parte dos companheiros em horários alternativos. Contratado no ano passado, o volante não aprovou e rapidamente perdeu espaço. Participou de 9 partidas durante a passagem no Beira-Rio, 4 delas como titular. Todas em 2025. Na virada do ano, foi descartado. O clube buscava definir a situação do jogador de 32 anos, mas não recebeu ofertas vantajosas e optou por encerrar o vínculo antes do fim da janela, contrato que era válido até o final de 2026. E falando do Grêmio, que respirou mais aliviado no segundo trimestre de 2026. Déficit apresentado foi de R$ 33 bilhões, conforme dados que foram apresentados nessa terça-feira ao Conselho Deliberativo. Redução no prejuízo é de 73% na comparação com o primeiro trimestre do ano, quando o déficit foi de R$ 124 milhões. Dois fatores foram determinantes para o resultado, que é considerado importante pelo clube. A chamada receita de desporto, que engloba a venda de atletas, entre outros itens, cresceu 54,8%. Mesmo tempo, o custo total do desporto caiu 27,3%. Sua folha de pagamento foi reduzida em 18%. Nos últimos meses, a direção implementou uma série de medidas para reestruturar o elenco, com saídas de jogadores e um novo perfil de contratação. São os destaques de esporte aqui no Gazeta News. Até a próxima.
1: Muito obrigado, Davi Pereira. Bom, nós temos aí andamento às quartas de final da Copa do Brasil. A gente falava aí sobre a questão do Grêmio Inter, que jogam amanhã, 8 horas da noite. Primeiro jogo é no Beira-Rio, próximo jogo é na Arena, dia 3 de setembro. Ontem nós tivemos o empate de Cruzeiro e Atlético Mineiro, às 21 horas. Tá tudo igual, então, para o jogo de volta, terça da semana que vem, dia 1º, na Arena MRV. Bom, hoje temos dois jogos. Bons jogos. Principalmente o clássico paulista, Palmeiras e Santos, que jogam às 21h30 no Nubank Park. E o outro jogo, Vasco e Vitória, mesmo horário, 21h30 em São Januário. Então são os compromissos das quartas de final da Copa do Brasil. Lembrando, ontem, Cruzeiro e Atlético ficaram no 0x0 no Clássico Mineiro. 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

O melhor do flashback anos 70 até o início dos 2000, você ouve aqui na Gazeta FM com os clássicos do Velharia. Essa veio de 2003, clássico de Jota Quest, Do Seu Lado, fechando aí a primeira parte do nosso Velharia, primeira edição desta quarta-feira, 26 de agosto, em nome de Pneu Store, Amigos de Patas Pet Shop e Planalto Proteção Veicular. Até as duas, o Velharia é ao vivo e interativo, ou seja, você pode participar, pode me ajudar aí a programar a playlist do Velharia pelo 991836300. E aí, qual aquele flash da música que não pode faltar na playlist desta quarta-feira aqui no nosso Velharia? Depois do intervalo tem mais.

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5: 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Já deu, já. Que semaninha cansativa, rapaz, olha. Meu Deus do céu.
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musicaço pra curtir no clima desta tarde de sol e calor em Carazinho. No Doubt, It's My Life. Essa que veio lá dos anos 90 pra desbloquear sua memória aqui no nosso Velharia. O arquivo musical da Rádio Gazeta FM ao vivo e interativo. Aliás, é próxima, é pedido do ouvinte aqui no 991836300. Abraço, Marlon, galera de Não Me Toque aí na sintonia. Obrigado pela audiência, obrigado pela participação aí, Marlon. Tamo junto, queridão. Pra curtir um RPM com Alvorada Voraz. Que baita som, meu bruxo!

música que lançou a banda Gorillaz para o mundo, Clint Eastwood, clássico lá do ano de 2001, nas últimas do Velharia, primeira edição, desde a uma da tarde, embalando com os clássicos aqui na Gazeta FM, num oferecimento de Pneu Store, unindo atendimento especializado com as condições do maior e-commerce de pneus da América Latina. 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

0: Tá aí o som legal do Train com Hey Soul Sister, 2h21.
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0: É, tá na hora da informação, tá na hora do nosso F5, atualizando você com os destaques dos principais portais de notícias nesta tarde ensolarada de quarta-feira, hoje dia 26 de agosto. Tempo bom e a temperatura na casa dos 25 graus aqui na região do bairro Boa Vista. Se o tempo tá bom, a notícia não é boa. Chuva excessiva trará enchentes no Rio Grande do Sul e Santa Catarina, é o que projeta aí a previsão do tempo. Episódios de chuva excessivas começam amanhã, quinta-feira, e devem ir até a próxima segunda. Avalanche entre Nepal e China deixa quase 100 mortos e centenas de desaparecidos. Ainda não se sabe a causa das inundações por lá. Aplicativo traz informação eleitoral voltada à disputa pelo Senado. Em cenário de primeiro turno, Lula tem 39% e Flávio Bolsonaro 34%, é o que mostra a pesquisa Indexa Broadcast. E ainda, por decisão da Justiça, cobrança de pedágio é interrompida no Rio Grande do Sul. Decisão vale enquanto rodovia estadual estiver bloqueada. E para fechar alguns destaques do nosso portal Gazeta Notícias, veículo furtado em Carazinho na última segunda-feira é recuperado em Passo Fundo. E vereadora defende permanência de cães comunitários na Praça Central de Carazinho e cita lei estadual. 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
0: F5. 2h24, boa tarde de quarta para você.
2: Essa moça é pra casar.

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0: Deixão, já que tá nessa vibe, eu vou ter que relembrar o Mato Grosso Matias aqui.
1: Vai machucar mais?
0: Bruno e Marrone também. Convenhamos. Quem sabe canta aí com a gente, vem, vem.

0: São as versões remix da Gazeta para dar aquele up, aquele gás aí na sua tarde de quarta-feira com O Rapa, versão remix de Pescador de Ilusões. 7 faltando para as 3, 25 graus de temperatura, tá na hora da primeira edição do Papo de Bola, Vestiário Gazeta.
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0: Trazendo informações do Colorado. Novo reforço aí do Inter, Sanabria, pode fazer a sua estreia pelo Inter no Grenal 453 desta quinta-feira. Centroavante deve começar o clássico no banco de reservas e ganhar alguns minutos aí ao longo da partida. Novo camisa 19 Colorado, Sanabria, treina com o grupo desde a última sexta-feira, mas chega ao clássico, né, após um longo período aí com pouca minutagem. A última partida dele foi pela seleção do Paraguai em junho. E a última vez que atuou os 90 minutos aconteceu em abril de 2025. No CT Parque Gigante, a avaliação é de que o atacante Sanabria tenha condições de atuar por até 45 minutos. A ideia é que os minutos sejam ampliados gradualmente nos próximos jogos. Tá, então, novo reforço colorado, Sanabria, acelera a preparação para estrear no Grenal desta quinta-feira, né, o primeiro jogo das quartas de final aí da Copa do Brasil. Primeiro jogo que vai rolar amanhã, então, no estádio Beira-Rio, em Porto Alegre.
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0: 5 para as 3.

0: sábado, hein? Até às 5 da tarde é você quem comanda a playlist aqui do Mistura Fina pelo 991836300. E aí, turma, qual o som que não pode faltar na playlist desta quarta-feira aqui no nosso Mistura Fina? 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
0: Tempinho com cara de verão, hein? Solzão brilhando lá fora, a temperatura subiu. Estamos aí nos 25 graus aqui na região do bairro Boa Vista e o melhor, sem previsão de chuva. 36% é a umidade relativa do ar. Mas aproveite, são os últimos dias aí com tempo bom. Previsão tá marcando muita chuva também para os próximos dias. Para amanhã, quinta-feira, previsão aqui da Climatempo ainda tá garantindo tempo bom para Carazinho. Praticamente as mesmas condições de hoje, né? Sol o dia todo sem nuvens no céu, aumento de nebulosidade, mas por enquanto sem previsão de chuva para amanhã. O dia vai começar com a mínima de 18, máxima para quinta-feira vai bater na casa dos 27 graus. Aí na sexta-feira sim, previsão marcando instabilidade, chuva forte pela manhã, tempo nublado, mínima de 22, máxima de 32 graus para sexta-feira. Previsão marcando aqui para Carazinho 7,7 milímetros de chuva. Já dando uma espiadinha no final de semana, sabadão também, previsão aí de tempo ruim para o sábado, mínima de 17, máxima de 23 graus. Segundo a previsão do Climatempo, temos aí um acumulado de 64 milímetros de chuva para sábado em Carazinho. Como eu falei, então aproveite aí, né? Os últimos dias de solzinho, calorzinho, depois vem a chuva.
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1: As patroas, Marília Mendonça e Maiara e Maraíza, emocionando você com o clássico de Zezé de Camargo e Luciano, No Dia em que eu Saí de Casa. Clássico da música sertaneja, pra gente curtir aqui na tarde do Mistura Fina. 13h31, temperatura de 25 graus em Carazinho, mais uma tarde com predomínio de sol aqui na região. 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Aguarde novidades. 13h32, é hora de conferir os destaques do nosso portal Gazeta Notícias. Para isso, a gente vai para a redação aqui da Gazeta conversar com ele, Alessandro Tavares. Boa tarde, meu amigo.
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3: Boa tarde para você, boa tarde para quem se liga com a gente aqui na programação da Gazeta. Vamos trazendo o que destaque lá no portal nesta quarta-feira. Polícia Rodoviária Federal prende dois homens com caminhonete carregada com cigarros contrabandeados. Projeto do novo posto da Brigada Militar e do Corpo de Bombeiros Voluntários de Almirante Tamandaré do Sul é apresentado a integrantes do Corpo de Bombeiros Voluntários e também para o comando do 38 BPM. Postão 22 horas vai continuar funcionando após o inverno. Dia C de operar vai ser neste sábado. Uma ação envolvendo o Sicoobi, a Cressol, a CDL, o Sebrae e a Prefeitura de Carazinho vão trazer teatro, distribuição de mudas e atividades para as crianças. Com tempo bom, a atividade acontece na Praça Albino Hillebrand, das 9h ao meio-dia, no sábado, ou então na Capezu, em caso de chuva. Veículo que tinha sido furtado em Carazinho foi recuperado pela Brigada Militar em Passo Fundo e vereadora defende permanência de cães comunitários na Praça Central de Carazinho e cita a Lei Estadual de Cães Comunitários. São destaques que você confere lá no Portal Gazeta. Eu sou Alessandro Tavares e volto em seguida com mais atualizações do Drops Gazeta News.
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2: Olha a hora na Gazeta. 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

0: Red Hot Chili Peppers, The Zephyr Song, pedido do ouvinte Daniel aqui no WhatsApp interativo da Gazeta. Valeu aí, Dani. Abraço, meu querido.
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0: Já já tem mais participações do ouvinte no 991836300, porque agora tá chegando o nosso Papo de Bola, Vestiário Gazeta, com Davi Pereira, agora trazendo informações do Grêmio. É isso, Davi?
2: É isso aí, Gustavo, de volta por aqui, trazendo mais uma edição do nosso Vestiário, falando do Grêmio, que encontrou um destino para o Monsalve, clube que encaminhou empréstimo do meia ao Estudiantes da Argentina, onde permanecerá por um ano, com opção de compra ao término do vínculo. Contratado em 2024, o Monsalve chegou a se firmar

0: mas jamais se consolidou no tricolor. Sob comando de Luiz Castro, ele perdeu espaço e na última semana acabou afastado e começou a trabalhar do centro de treinamentos Hélio Dourado, sede das categorias de base em Eldorado do Sul. O Grêmio buscava um novo clube ao colombiano que estava fora dos planos. Inclusive, o motivo para o alijar do convívio com os companheiros era justamente a recusa de propostas. Monsalve não entra em campo desde 23 de julho, quando o Grêmio foi derrotado pelo Bolívar na Sul-Americana. Na ocasião, ele atuou 30 minutos. Desde então, nem sequer voltou a ser relacionado. É informação do Tricolor, então informação que o Monsalve... O Grêmio encaminha, então, esse empréstimo do Monsalve, né, ao Estudiantes argentino, colombiano, que já estava afastado do grupo principal e a direção buscava aí um novo clube. Informação do nosso vestiário Papo de Bola aqui na Gazeta FM. Gustavo?
1: Muito bem, obrigado, Davi.
0: Até mais.
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1: 16h, segue o som aqui no Mistura Fina, agora com o pedido da Gabriele, Marcos e Belucci. Pena que você já namora. Valeu, Gabi, tá aqui o teu som.

O melhor do pop rock internacional, você ouve aqui na Gazeta FM, fechando duas, né, com o pop do internacional, Capital City Safe and Sound e The Weeknd, Blinding Lights. 4:17, as mais pedidas do dia, que voltam, que repetem entre 5:30 e 6 da tarde. A gente traz aí pra você o top 6 das mais pedidas, as mais tocadas da programação Gazeta. Vai pedindo, vai indicando a sua favorita aqui no nosso WhatsApp, 991836300. Fica bem à vontade aí pra mandar o teu alô, pra compartilhar aquela do sertanejo, do pagodinho, do pop rock nacional, internacional. WhatsApp liberado pra você programar sua música até às 5 da tarde aqui no Mistura Fina, que tem o oferecimento de Coprel Telecom. 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

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Tamo junto aqui na Gazeta FM. Depois do intervalo, tem Momento Velharia e aquele flashback da programação.

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5: Atenção pessoal, informação passada agora há pouco pela Polícia Federal que amanhã às 14h45 vai ser 15 para as 3.
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1: 4h22, tá na hora de desbloquear sua memória no Momento Velharia. O dia de hoje na história da música. Há exatos 22 anos, em agosto de 2004, morria Laura Branigan, aos 52 anos de idade, vítima de um aneurisma cerebral. A cantora ficou conhecida mundialmente, né, com sucessos como Glória e Self Control. Essa que a gente já tá ouvindo ao fundo, então, para relembrar Laura Branigan no Momento Velharia aqui na Gazeta.

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0: É o novo sucesso da banda gaúcha Papas da Língua, rolando aqui na Gazeta FM. Pura ingratidão. 17 faltando para 5.
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0: Está na hora de dar mais um F5 e deixar você atualizado com os destaques dos principais portais de informação nesta tarde de quarta-feira, hoje 26 de agosto. Chuva excessiva deve trazer enchentes ao Rio Grande do Sul. Episódios intensos de instabilidade começam nesta quinta-feira e devem ir até a próxima segunda, é o que aponta aí a previsão do tempo. Avalanche entre Nepal e China deixa quase 100 mortos e centenas de desaparecidos. Morre Tim Curry, aos 80 anos. Ele foi o primeiro ator a interpretar o palhaço Pennywise nos cinemas. Meta fecha acordo para limitar o uso de aplicativos por adolescentes a 2 horas por dia. Acordo de 16,7 bilhões de dólares também prevê impedir o uso dos apps por menores de idade durante a noite. Também é destaque no nosso F5, por decisão da Justiça, cobrança de pedágio é interrompida no Rio Grande do Sul. Em cenário de primeiro turno, Lula tem 39% e Flávio Bolsonaro 34%, mostra aí pesquisa Indexa Broadcast. Levantamento revela cenário eleitoral com outros candidatos pontuando e análise de rejeição, incluindo Pablo Marçal. E para fechar os destaques, né? Alguns dos destaques do nosso portal Gazeta Notícias nesta quarta-feira. Veículo furtado em Carazinho na última segunda-feira é recuperado em Passo Fundo. Postão das 22 horas vai continuar funcionando após o inverno em Carazinho. E vereadora defende permanência de cães comunitários na Praça Central de Carazinho e cita lei estadual. 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
0: Agora chegando o Modão Sertanejo com Guilherme Santiago e Guilherme Benuto. 15 faltando para 5. 25 graus de temperatura em Carazinho, tempo bom.
2: Oh. Meu Deus. Segura aqui.

Tá aí mais uma mistura de sons, toda programada pela galera aqui no Mistura Fina da Gazeta FM. E essa teve a eletrônica do Vintage Country com Lost, teve o pagodinho do Ferrugem Arrependidaço e teve o modão sertanejo do Guilherme Santiago com Guilherme Benuto, Jogado na Rua e Casa Amarela. 4 minutos faltando para 5 da tarde, Mistura Fina até às 5h30 com a força de Beer Site. 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Tá chegando o nosso break comercial e na volta tem música nova aqui na Gazeta.

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1: Os lançamentos do Brasil e do mundo você ouve aqui na Gazeta FM. Música nova de hoje com Kaique e Felipe, participação de Caltrin Beach. O nome do som, Rolê Perfeito, é mais uma novinha da Gazeta pra você.
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É o Mistura Fina, já fazendo esquenta para o Velharia, segunda edição, que está chegando aí às 6 da tarde, o arquivo musical da Gazeta FM, com Paralamas do Sucesso e Djavan, Uma Brasileira, clássico da música nacional lá do ano de 1995. Fechando mais uma tarde de Mistura Fina por aqui, com a força de Biersite, Farmácias Associadas, Atitudes Educação e O Boticário. Mas antes do nosso Velharia, segunda edição, às 18 horas, tem o top 6 do dia, né? As 6 mais pedidas, mais tocadas desta quarta-feira, aqui na Programação Gazeta. Eu sou o Gustavo, vou indo nessa. Muito obrigado aí pela sua audiência e parceria, né? Desde a 1 da tarde, vem aí Davi Pereira para comandar o top 6 da Gazeta e também o nosso Velharia. Fim de tarde de tempo bom em Carazinho, solzinho brilhando lá fora, temperatura gostosa aí na casa dos 24 graus, mas aproveite, né, esse calorzinho, esse solzinho, porque o tempo começa a mudar a partir de sexta-feira em Carazinho com a chegada da chuva. Vem aí, top 6! E às 18 horas, Velharia! Até amanhã, tchau!

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2: 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Olha a hora, 5h31. Cuidado no trânsito.
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2: No ar, o Cine Drops com uma dica diferente e bastante sensível. É o filme A Garota Ideal. Ryan Gosling interpreta Lars, um jovem extremamente tímido e solitário que tem dificuldades para se relacionar com outras pessoas. Até que ele compra pela internet uma boneca em tamanho real e passa a tratá-la como sua namorada, Bianca. O que poderia ser apenas uma comédia estranha ganha uma abordagem muito mais humana quando a família e os moradores da cidade decidem entrar na fantasia de Lars para ajudá-lo a enfrentar os seus próprios traumas. O filme fala sobre solidão, afeto e saúde mental com muito carinho, sem transformar o protagonista em motivo de piada. É o filme A Garota Ideal, tá disponível na Prime Video. Esse é o nosso Cine Drops, qualquer momento com mais dicas pra você.
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1: É isso aí, a partir de agora trazendo as mais pedidas ouvinte Gazeta FM. Chegando o nosso Sequência Fina e as 6 músicas mais pedidas da nossa programação. São as melhores dos nossos ouvintes. A gente vai trazendo aí nesse finzinho de tarde, hoje quarta-feira, 26 de agosto de 2026, metade da semana. Temperatura em Carazinho de 24 graus. Clima agradável aqui na nossa cidade, na nossa região, né? Clima de verão. Aproveita aí, bora curtir a programação da número 1, a 92.9 com você, comigo, Davi Pereira, sou eu que te faço companhia aí no fim de tarde, começo de noite da nossa programação, e a gente vai seguindo por aqui, na hora do rush, curtindo, aproveitando, trazendo música boa pra animar essa sua metade de semana. Ânimo e disposição pra você que tá ligado com a gente.
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1: A gente vai trazendo a sexta colocada de hoje, a nova da Madonna com Danceteria, a nossa top 6. Vamos lá, só começando.

0: para o balanço do teu fim de tarde com a Madonna, Danceteria, nossa top 6. 17 horas e 39 minutos, trânsito intenso em Carazinho, vai com cuidado e atenção e curtindo as confirmadas da galera. Temperatura de 23 graus.
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0: Quinta posição. É, a nossa quinta colocada chega com uma Yara e Maraíza, 90-10.
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0: mais você.
1: 90-10, Maiara e Maraíza, nossa top 5 aqui nas ondas do Sequência Fina. A gente vai seguindo aí com você, trazendo música, informação, interatividade, entretenimento, tudo que tu gosta aqui na Gazeta FM, a 92.9. Através do rádio, a gente tá com você. Você também pode conectar com a gente lá no site, né? Gazeta670.com.br, tem o aplicativo Portal Gazeta disponível nas plataformas. E também a gente tá na Alexa, né? Só dá o comando pra ela aí que tu vai estar ouvindo a nossa programação. Bom demais, tá por aqui com vocês, finzinho de tarde, climinha de verão, quarta-feira. Galera já vai aproveitando aí, né? Quase em ritmo de final de semana. Tem mais metade da semana, né? Mas o pessoal já entra no climinha aí da quarta-feira e chega com a gente, né? Metade da semana, eu desejo pra vocês aí o dobro de motivação, de disposição pra encarar aí sempre junto com a Gazeta. E fica ligado no trânsito, principalmente, dando aquela atualizada aí pra você. RS-142, Trevo do Avião em Carazinho, bastante movimento. Movimento bastante intenso por ali, trânsito pesado, muitos pontos aí da Avenida Flores da Cunha. A gente também consegue observar aqui bastante movimento em pontos da Avenida Pátria e da Avenida São Bento. Tem bastante movimento também no acesso norte de Carazinho, no Trevo do Baixinho. Também vale atenção redobrada por ali, próximo ao Distrito Industrial, BR-386, também no Trevo da Bandeira, em Carazinho, a 285 em direção a Passo Fundo. A princípio está fluindo tudo muito bem, 386, alguns pontos mais próximos aqui da nossa região também, um pouquinho mais de fluxo. Tem bastante movimento entre Santo Antônio e Tio Hugo e entre Tio Hugo e Soledade, né? Bastante atenção aí nesse trecho, aquelas áreas em construção por ali. Então vai tranquilo aí, com cuidado, e curtindo a nossa 92.9. Pessoal de Carazinho, claro, toda a nossa região aí ligados com a gente. Vamos seguindo então, pessoal. Nossa Sequência Fina traz sempre as mais pedidas do ouvinte aqui, só as confirmadas da galera. Top 4 tá chegando.
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1: Nossa quarta posição hoje é com a banda Modelo. Se Eu Não Tivesse Bloqueado, mais um sucesso.

0: Mais da sucesso da banda Modelo, Se Eu Não Tivesse Bloqueado, a quarta posição do Sequência Fila de hoje. Tá na Gazeta, tá em boa companhia, o melhor fim de tarde, a melhor hora do Rush é com a gente por aqui. Segue ligado, bora pra top 3, chegando no pódio de hoje.
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0: A top 3 de hoje é com o cantor Benson Boone, com Mystical Magical. Seguindo aí nos embalos da Hora do Rush com a 92.9.

0: sucesso de Benson Boone, Mystical Medical, mais uma confirmada. A nossa sequência fina e as queridinhas do ouvinte Gazeta FM. Temperatura de 23 graus ainda em Carazinho, fim de tarde lindo e agradável por aqui. Muito obrigado pela companhia e pela audiência, a gente segue por aqui trazendo música, informação e muito conteúdo para todo mundo que sintoniza e conecta com a gente. Inclusive atualizando aí alguns destaques, destaque lá do nosso portal gazeta670.com.br, te mantendo atualizado também aqui na programação, porque o setor hoteleiro de Carazinho vai receber um investimento aí de 20 milhões de reais. Grupo de investidores responsável pela estação 599 aqui da cidade, localizada na Avenida Flores da Cunha, quase esquina com Antônio José Baralete, deu início a um novo projeto que foi apresentado ao prefeito João Pedro Albuquerque de Azevedo na manhã de hoje. O Hotel 599 vai ser um espaço direcionado a um tipo de hospedagem diferenciado para negócios localizado na rua Antônio José Baralete, junto à estação. O Cristian Quirinos, engenheiro e sócio proprietário da construtora Senger em Carazinho, contou que a escolha do tipo de empreendimento foi feita após um estudo de consultoria técnica contratada lá em São Paulo sobre potencialidades de negócio aqui na cidade de Carazinho. Foi notada a demanda aí por um hotel com característica diferenciada, não exatamente para atendimento de famílias, mas de quem está na cidade para atividades profissionais, oferecendo, por exemplo, auditório, local para realização de convenções, treinamentos, capacitações de equipes, ou seja, a pessoa que estiver aqui em Carazinho para essas agendas de trabalho vai poder ficar hospedada no mesmo local em que elas acontecem. O empreendimento de 20 a 25 milhões de reais terá 96 quartos, além de estacionamento próprio, espaços para eventos e piscina, local que foi pensado também para facilitar o acesso à estação 599, de maneira que o hóspede esteja a poucos passos das lojas e cinema situado aqui na estação. Então tá aí, né? Investimento milionário aqui em Carazinho, anunciado esse investimento aí de cerca de 20 milhões de reais no setor hoteleiro da cidade. Bom demais, né? E a gente segue com vocês por aqui trazendo mais música. Daqui a pouquinho tem velharia, hein? Pode pedindo a tua também através do nosso WhatsApp 991836300. Daqui a pouquinho a gente vai recordar aí os grandes clássicos que marcaram época, desde os anos 70 até o comecinho dos anos 2000.
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0: Top 2. A Top 2 de hoje é a parceria de Péricles e Ana Castela, que deu certo demais. É a música Simplesmente Acontece.

0: Essa é a nossa segunda posição de hoje. Péricles e Ana Castela, Simplesmente Acontece. 17 horas com 54 minutos, fechando nossa sequência fina. Vem chegando a top 1 com Pedro e Benício, Lembrança Boa. Depois chega o colega Alessandro Tavares com Drops Gazeta News.
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4: Todo mundo tem uma lembrança boa, né? Então vamos cantar assim, ó.

0: Bom demais!
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2: E a Polícia Rodoviária Federal prendeu durante a tarde de hoje dois homens com uma caminhonete carregada de cigarros contrabandeados. A Polícia Rodoviária Federal prendeu esses dois homens com mais de 10 mil maços de cigarros contrabandeados. A ação aconteceu na BR-386, já na altura de Seberi. Durante a ação de combate ao crime, agentes da Polícia Rodoviária Federal abordaram o motorista de uma caminhonete estrada emplacada em Dourados, Mato Grosso do Sul. A vistoria do veículo revelou que o compartimento de carga estava repleto de caixas de cigarro contrabandeados, totalizando 10 mil maços. O motorista de 45 anos de idade, que é natural de Maravilha, Santa Catarina, e que já havia sido preso pelo mesmo crime neste ano, e o passageiro de 59 anos, natural de Descanso, falaram que entregariam a carga em Palmeira das Missões. Eles foram presos, encaminhados com o veículo e a carga para a Polícia Civil de Santo Ângelo, que agora vai investigar a situação. Este é o Drops Gazeta News, e a gente volta em seguida com mais atualizações para você.
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1: Vamos lá, gente. Começando o nosso Velharia, segunda edição. E começando também essa viagem no túnel do tempo, que é boa demais, hein? Finzinho de tarde, hora do Rush. E a gente começa lá em 1986. Um dos maiores sucessos da banda The Pretenders, com Don't Get Me Wrong, primeiro single do quarto álbum de estúdio da banda Get Close. Essa canção é que se tornou um clássico instantâneo dos anos 80 e segue fazendo sucesso até hoje. Bom fim de tarde, uma boa quarta-feira!

É bom demais, é ovelharia. Pô, meu momento favorito do dia é ovelharia. Recordando passado com música boa, melhor ainda, né? Então chega com a gente, bora curtir esse fim de tarde, essa hora do Rush com música, com nostalgia, com informação, conteúdo, entretenimento. Tudo que você gosta tá aqui, ó, as ondas da 92.9. Já vai mandando tua mensagem aí, que eu tô esperando a tua participação no 918-36300. Só mandar tua mensagem e com certeza dá aquela sugestão musical que não pode faltar pra curtir a quarta-feira do sofazinho da galera. Chega junto aí, manda tua participação e pede aquela música, aquele clássico que não pode faltar. Trânsito intenso, movimentadíssimo aí no centro de Carazinho, vários pontos aí da Avenida Flores da Cunha. Atenção, cuidado, aí com cautela aí, tensão redobrada, e vai curtindo os grandes clássicos do passado, né? A gente vai voltando no tempo e vai desengarrafando teu trânsito com música boa. O que que achou? Então tira um tempinho, manda um áudio pra gente, mensagem de texto, foto, conta de onde tu tá ouvindo a programação. Tá no trabalho ainda? Já saiu? Já tá em casa? Bora participar aí, velharia até as 19 horas, junto comigo, Davi Pereira, fazendo a tua trilha sonora e também contando com a parceria de Óticas Diniz Carazinho. 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Fechou? Então chega junto aí, bora curtir o velharia. A gente vai recordando mais uma. Pô, essa aqui é boa, hein? Irene Cara com What a Feeling. 18h07, velharia tá só começando e eu tô esperando você.

demais, que sequência, hein? Pra animar esse teu fim de tarde aí em clima de Hora do Rush, né? Human League com Don't You Want Me. E a gente abriu os trabalhos desse bloco ao som de Irene Cara. Isso aí, né? Com What a Feeling. Bom demais. Trilha sonora do filme Flashdance, lá de 1983. Essa música que, inclusive, aí venceu o Oscar de melhor canção original, Globo de Ouro, e rendeu também pra ela um Grammy. Liderou também a parada da Billboard Hot 100 aí por 6 semanas na época e vendeu milhões de cópias. Grande sucesso atemporal que segue com a gente aqui nas ondas do nosso Velharia Segunda Edição, de segunda a sexta, das 18 às 19 horas. Comigo, sou eu, Davi Pereira, que faço a trilha sonora aí junto com você. E você pode participar também, com toda certeza, né? Aguardo a tua participação e a tua sugestão musical através do nosso WhatsApp, sempre interativo, 9183-6300. Pode deixar a playlist aqui impecável, do jeitinho que você gosta, hein? Tem pra todo mundo, desde os anos 70 até o começo dos anos 2000. E pra Trem Carazinho, de 23 graus, fim de tarde, você que tá curtindo aí o pôr do sol com a gente, obrigado pela audiência, manda teu áudio, teu texto, tua foto e bora participar aí do melhor do flashback com o nosso Velharia às 19 horas. E a gente segue, né? Clima de quarta-feira do sofá, hoje é um dia romântico, né? A gente vai trazer essa aqui, ó, Tim Maia, Gostava Tanto de Você. Um hino, hein? Grande mestre Tim Maia, o síndico, aqui na programação. Valeu, gente! Boa quarta-feira, bom início de noite pra todos! Vilha.

aí o síndico Tim Maia, diretamente de 1973. Isso aí é pra quem tá no sofazinho hoje, né? Quarta-feira, meio sentimental. Tem gente que não tá exatamente apaixonado, né? Tá com saudade. Essa aqui combina demais com esse sentimento. Tim Maia, nas ondas do nosso Velharia, segunda edição. E a gente segue com você que tá ligado, você que tá no trânsito, você que tá em casa, você que tá trabalhando. Fica com a gente, manda tua mensagem, interage aqui através do 998-36300. Já vai mandando tua mensagem aí e participando da melhor programação de Carazinho e toda a região. Tamo juntasso aí, gente. E seguimos com mais música. Separando mais uma aqui pra ouvir na sequência, mais um grande clássico aí da música nacional. E é com o Barão Vermelho. Essa aqui sim, combina um pouquinho mais aí com a quarta do sofazinho. Por você. Muito obrigado pela audiência e eu tô esperando a tua mensagem. Daqui a pouquinho, informações do nosso F5.

0: A voz de Frejá, Barão Vermelho, por você. 18h23, tá na hora de atualizar, chegando mais uma edição do F5.
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0: Atualizando aí os principais destaques dos portais de notícias, informações que marcaram essa quarta-feira. E dona de Habib's e Ragazzo entra em recuperação judicial por dívida de mais de 265 milhões de reais. O pedido foi aceito ontem pela Justiça de São Paulo. A empresa atribuiu crise financeira aos efeitos da pandemia, a expansão do delivery e também as altas dos juros. Também o governo vai à justiça contra a Discord por proteção a usuários e pede indenização de 500 milhões de reais. Meta faz acordo e pagará 86 bilhões de reais em ação sobre vício de jovens nas redes. O colapso de geleira pode ter deflagrado o avalanche que matou 160 pessoas no Nepal e no Tibete. Inundação repentina, onde onda de lama deixou mais de 500 pessoas desaparecidas. Segundo informações do Itamaraty, não há vítimas brasileiras até o momento. Também em São Paulo, Polícia Federal apreende 510 mil reais em bagagem de filiada ao PSD. No aeroporto de Congonhas. Processo contra o governo. A justiça libera 2,75 bilhões de reais para pagamento de atrasados do INSS. Destaque também aqui no estado. O professor é preso por suspeita de estupro contra alunas de 8 anos em escola. Também a polícia apreende motorista de van escolar por suspeita de estupro contra criança em Viamão. Helicóptero pousa no meio de avenida movimentada de Porto Alegre durante simulação. Sapiranga, menina de 10 anos, é atingida por bala perdida enquanto brincava em pula-pula. Os destaques aí do F5, a hora de atualizar na programação.
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0: 18h25, a gente segue aí com o nosso Velharia, recordando mais um grande clássico nessa versão de Seal, diretamente de 2008. Cantor britânico aí que lançou essa versão, que ficou muito conhecida, né? Faz parte aí do álbum de covers intitulado Soul, Stand By Me. Combina muito aí com esse finzinho de tarde. Segue o som e bora curtir a 92.9.

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8: 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Pô, fim de tarde lindo, comecinho de noite, um entardecer aqui na Gazeta. É o som do Velharia, voltando no tempo com você. São 18 horas mais 33 minutos. Vamos lá, tem mais meia horinha de Velharia pra gente voltar no tempo.
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8: Eu já vou atendendo um pedido muito especial lá do meu colega Marcos Custódio, diretamente de 93, Fred Mercury com Living on My Own. Isso aqui ele diz que é boa pra trabalhar, né, Custódio? Grande abraço aí pra você, obrigado pela audiência. Segue o som, esse aqui é um balancinho pra iniciar a tua noite bem junto com a gente.

aí a pedidos, Living on My Own, Fred Mercury aqui na programação. Essa versão que a gente trouxe aqui é uma versão remix, né? Que foi a versão que estourou lá em 1993 e alcançou o topo das paradas no Reino Unido e em vários países da Europa. A versão original foi lançada em 85, né? No primeiro álbum solo aí do Fred Mercury, chamado Mr. Bad Guy. Bom demais, né? Pra animar você aí nesse comecinho de noite de quarta-feira, metade da semana. E a gente segue aí nas ondas desse climinha Eurodance, trazendo Baker Street, a versão de Undercover. Segue o som aí.

Que é isso, hein? Esse clássico solo de saxofone de Baker Street. Essa versão Eurodance por Undercover aqui na programação. 20 minutinhos faltando para as 19 horas. A gente segue com tudo por aqui. Temperatura de 22 graus, hein, Carazinho? Mínimas aí ao longo da madrugada devem girar na casa de 15, 16. Temperaturas devem se manter bastante agradáveis aí nos próximos dias aqui em Carazinho. Para amanhã, quinta-feira, a previsão ainda é de tempo seco, sem chance de chuva. Máximas bem parecidas com as de hoje, chegando na casa aí de 27 graus, tempo parcialmente nublado. A princípio, amanhã a gente não tem chance de chuva. A instabilidade chega na sexta, com chuva forte já aqui na região, cerca de 10, 15 milímetros na sexta-feira, temperaturas bastante elevadas, cerca de 30 graus aí na sexta. No sábado, aí chuva mais intensa. Tempo severo com a previsão aí de cerca de 64 milímetros. Domingo também deve ter bastante chuva. Previsão aí de 37 aqui na região. As temperaturas que giram aí em torno de 23, 24 graus as máximas e as mínimas 16 e 17. Previsão do tempo rapidinho aí para os próximos dias. Aproveitar, né? Essa quinta, essa sexta-feira aí de tempo seco. Na sexta já tem chuva, né? Mas sábado e domingo aí deve ser bastante chuvoso, com chuva intensa, inclusive com possibilidade de temporais aqui pela nossa região. Vamos seguindo, né? Mais alguns minutinhos aí de velharia. Daqui a pouco tem Play no Hit, hein? Fica com a gente, que tem muita coisa boa pra você aqui na 92.9, a Rádio de Carazinho. Essa é a número 1. Segue o som, tá chegando o Lulu Santos.

Bora, Gazeta, tá bom demais. Lulu Santos, nesse medley do Leme ao Pontal e Rodésia. 18h45 e a gente vai seguindo para a última sequência do nosso Velharia. Tem muita música ainda para recordar o passado por aqui. E daqui a pouquinho a gente volta com o nosso Play no Hit, trazendo aquelas que estão bombando aí nas playlists da galera, né? As mais tocadas do Brasil e do mundo. Marina Lima por aqui, 1h30. Valeu, gente. Segue o som. Boa noite, boa

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1: Em Almirante Tamandaré do Sul, a prefeita Dilce Kleinbinsky e representantes da administração municipal apresentaram nessa semana o projeto do novo posto destinado à Brigada Militar e ao Corpo de Bombeiros Voluntários de Almirante Tamandaré do Sul. A apresentação contou com a participação de representantes do 38 BPM e também dos Bombeiros Voluntários. O encontro teve o objetivo de apresentar os detalhes da proposta e promover um alinhamento entre a administração e as instituições. O município deve bancar a construção do novo espaço. A equipe de engenharia foi quem fez a apresentação da proposta. A ideia é de que Brigada Militar e Corpo de Bombeiros trabalhem juntos no município de Almirante Tamandaré do Sul, compartilhando a nova sede. Esse é o Drops Gazeta News e a gente volta em seguida com mais atualizações para você.
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4: No ar o Cine Drops, trazendo uma mistura de romance, comédia, suspense e muito caos. É um cadrama, um grude de amor, que acompanha Go-eun-C, uma promotora que está investigando uma organização criminosa. Depois de sofrer um grave acidente, ela acorda no hospital sem nenhuma memória. É aí que aparece Jang Tae-ha, um ex-campeão de boxe que agora trabalha para uma gangue. Para protegê-la dos criminosos, ele inventa uma história, diz que os dois são namorados. Sem lembrar absolutamente nada do próprio passado, ela aceita morar com ele em uma pequena cidade, dando início a uma convivência cheia de situações engraçadas, romance e, claro, muitos segredos. A série está disponível na Netflix. Um grude de amor, a dica do nosso Cine Drops. Até mais!
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4: E aí galera, bom início de noite pra todos vocês. Bora lá que tá começando o nosso Play no Hit, uma hora com os maiores sucessos do momento, os hits mais tocados e as músicas que estão bombando nas playlists. De segunda a sexta-feira, das 7 às 8 horas da noite, aqui na Gazeta 92.9 FM. Bora começar essa noite, tem muita música boa pra você.

É isso aí, você tá curtindo Play no Hit aqui na Gazeta 92.9 FM. Chega com a gente, ouve aí no teu rádio e bora curtir também nas plataformas. 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

pra ela aí, Alexa, tocar Rádio Gazeta 92.9 FM. Só pedir aí e você vai ouvir a nossa programação em todas as plataformas. Enquanto vai acessando aí, seguindo a gente no Instagram também, @GazetaFM Oficial. Tá chegando mais uma sequência de música. Uma excelente noite.

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isso aí, as melhores músicas pra embalar esse teu começo de noite aqui na Gazeta 92.9. É o nosso play no hit das 7 até as 8 horas. Sou eu, Davi Pereira, que vou te fazendo companhia por aqui. Então segue o som, né? Melhor do sertanejo, do pagode, pop rock nacional e internacional. Tem de tudo um pouco por aqui. Você pode participar também através do nosso WhatsApp, o 99183-6300, e seguir a gente lá no Instagram, @GazetaFMOficial.

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0: Bambino!
1: É isso aí, você tá curtindo Play no Hit aqui na Gazeta 92.9 FM. 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Tá chegando mais uma sequência de música. Uma excelente noite.

Boa. Isso aí, gente. De volta aqui no Play no Hit. A gente vai encerrando a nossa programação, mas é claro, né? A Rádio Gazeta aí segue com você 24 horas por dia. Fica ligado, daqui a pouquinho tem mais música. É o Gazeta Night, a voz do Brasil. E você vai seguir acompanhando a gente, como eu falei antes, em todas as plataformas, rádio, aplicativo, site e também na Alexa. Uma excelente noite. A gente se encontra logo mais por aqui. Valeu!

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1: Carazinho recebe no próximo sábado, dia 29, a partir das 9 horas da manhã até o meio-dia, o Dia C de Cooperar. A programação é organizada pelo Sicoob e por cooperativas e entidades parceiras, que deve reunir serviços gratuitos e atividades para as crianças. O gerente do Sicoob em Carazinho, Marcelo Brentano, explicou que a ação celebra o cooperativismo e é construída de forma voluntária pelos colaboradores das entidades parceiras. A programação prevê duas peças de teatro, a primeira com alunos da PAI e outra com o grupo Luz e Cena, da cidade de Novo Hamburgo. Também haverá a presença da Liga dos Heróis, com personagens interagindo com as crianças. Seus serviços à comunidade. Entre as ações previstas estão a entrega de mudas de árvores nativas, pinturas, tatuagens temporárias para as crianças e outras ações. Haverá também distribuição de pipocas. Será feito cadastramento de currículos e atividades ligadas à reciclagem, além de orientações sobre os serviços da cooperativa e também de educação financeira. Em caso de tempo bom, a programação acontece na Praça Ovino Hildebrandt. Em caso de chuva, a programação será transferida para o ginásio da Acapesu. A orientação das entidades é de que as pessoas levem cadeiras para acompanhar as atividades. A promoção, puxada pelo Sicoob, é uma iniciativa também do Sistema Alcerx, Cressol, Prefeitura de Carazinho, Sebrae, Ubra, Departamento de Meio Ambiente e CDL. Esse é o Drops Gazeta News e a gente volta em seguida com mais atualizações para você.
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4: 20 horas e 1 minuto.
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2: A vibe boa do teu rádio, 20 horas e 32 minutos.

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